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Aquele local que me lembra 1999-98. Aí, João Paulo. João Paulo é na cona time no Massal, digo. Na província de Zambeze.

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2: Bom dia. Bem-vindo às notícias apresentadas por Vitor Rufino. O presidente da República, Daniel Chapo, participa este sábado na cidade de Maputo, nas exéquias do tenente-general na reserva Joaquim João Munhepe, falecido no domingo passado. Figura histórica da luta de libertação nacional, Joaquim Munhepe destacou-se como dirigente das Forças Populares de Libertação de Moçambique e combatente ao serviço do povo moçambicano. Na sequência do desaparecimento físico de Munhepe, o presidente da República decretou 2 dias de luto nacional a contar da data do funeral. O governo determinou igualmente a realização de funeral de Estado para o veterano. O governo lança em julho próximo em Inhambane o Programa Nacional de Expansão de Gás Natural Veicular, uma iniciativa integrada nas ações de mitigação da crise energética global que afeta também Moçambique. É um anúncio feito pelo presidente da República, Daniel Chapo, que informou igualmente que o Executivo está a trabalhar na legislação para a importação de viaturas híbridas que funcionam a gás e energia elétrica.
3: No mundo hoje já existem viaturas que circulam a gás, mas também elétricas. Portanto, ele de dia pode circular a gás, mas durante a noite a viatura também pode carregar durante a noite para dia seguinte ter a bateria carregada. E ela é híbrida porque pode andar a bateria elétrica e quando termina a bateria, a carga aciona, portanto, a par do gás e você não sente este acionar.
2: O presidente da República, Daniel Chapo, falava esta sexta-feira em conferência de imprensa de balanço da sua visita de 3 dias à província do Niassa. A Assembleia Provincial de Tete aprovou esta sexta-feira novas tarifas de transporte semicoletivo de passageiros nas rotas interdistritais, na sequência da subida do preço dos combustíveis no país. O reajuste agrava em 2 meticais e 10 centavos o custo por cada quilômetro percorrido. O presidente da Assembleia Provincial de Tete, Adelino Mafunga, disse que a atualização da tarifa poderá garantir a continuidade dos serviços de transporte público na província.
4: Referir que a qualquer altura essas tarifas podem ser revistas, dependendo da dinâmica que a situação vai nos apresentar.
2: A Assembleia Provincial de Tete aprovou esta sexta-feira novas tarifas de transporte semicoletivo de passageiros nas rotas interdistritais, na sequência da subida do preço dos combustíveis no país. O presidente do Conselho de Administração do Instituto Nacional dos Transportes Rodoviários afirma que os automobilistas que ignorarem as regras de condução serão severamente penalizados e, nos casos mais graves, inibidos de exercer a função de condução. Nelson Monteiro indica que a maior parte dos acidentes que ocorrem no país resultam da imprudência dos condutores, sobretudo dos transportadores de passageiros. O PCA do Inatro diz ser necessário que haja controle de velocidade em todas as estradas do país para interceptar os automobilistas que violam as normas de circulação rodoviária. Banco Mundial disponibiliza 150 milhões de dólares, o equivalente a mais de 9 mil milhões de meticais, para a implementação de um projeto de resiliência climática no país. A iniciativa, denominada MOS Resilience, numa primeira fase será implementada nos municípios de Choco, em Gaza, Beira, em Sofala, Chimoio, em Manica, e Matola, Matola Rio e Boani, na província de Maputo. O edil da Matola, Júlio Parruque, anotou que o projeto vai responder aos grandes desafios da autarquia que dirige.
5: É um ponto de partida para o início do financiamento à resiliência da cidade da Matola. É uma contribuição para o grande problema que nós temos a nível do município de Matola. É só para a drenagem, uma solução plena aponta para mais de 250 milhões de dólares americanos. Quando a Matola começa a merecer atenção nesse sentido, com financiamentos sustentáveis e que vão sendo cada vez mais robustos, é uma contribuição muito importante para esse grande dilema que nos persegue no transcurso do tempo.
2: Municípios da Matola, Matola Rio e Boane, na província de Maputo, Choque em Gaza, Beira em Sofala e Chimoio em Manica vão beneficiar de um financiamento do Banco Mundial para a Resiliência Climática de Infraestruturas Socioeconómicas Públicas e Privadas. O governo do distrito de Pebane, na Zambésia, prevê aplicar mais de 7 milhões de meticais para a reabilitação de 48 fontes de abastecimento de água avariadas. Trata-se de fontes de abastecimento de água que eram geridas pela população em várias comunidades daquele distrito, que atualmente se encontram degradadas, segundo avançou o administrador distrital, Cássimo Jamal.
6: São fontes que se encontram danificadas. Nós tínhamos praticamente concessionado, entre aspas, às comunidades a gestão dos furos de água. Algumas comunidades, dessas 48 comunidades, não conseguiram fazer a correta gestão e os sistemas estão parados. Já fizemos o levantamento de todas as avarias que cada uma destas fontes apresenta.
2: O administrador distrital de Pebane disse que atualmente o nível de abastecimento de água naquele ponto do país situa-se em 32%. No estrangeiro, crise de combustível no Malawi ameaça paralisar todas as atividades produtivas no país. Segundo a African News, os setores de transporte e agricultura são os mais afetados pela crise. Sem um transporte confiável e acessível, os produtores não conseguem obter os fertilizantes necessários para as suas plantações e nem levar seus produtos ao mercado. Os malawianos veem ainda limitadas as suas capacidades de exportação dos produtos agrícolas. Fechamos com a previsão do tempo. As cidades de Tete e Pemba poderão registrar este sábado 30 graus centígrados de temperatura máxima, seguidas por Nampula, com 29 graus. Maputo, Xai-Xai e Quelimane, 28, Inhambane e Beira, 27, Vilanculo, 25 e, por fim, Chimoio e Lixinga, com 24 graus centígrados de temperatura máxima. Apresentamos as notícias a esta hora, as próximas às 7 horas.

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1: Temos realizado a nível dos distritos, palestras, debates radiofónicos e televisivos. Temos privilegiado também mesas redondas para discussão mesmo sobre estas matérias, capacitações em matérias sobre os direitos humanos, onde divulgamos a lei sobre a violência. Mas divulgamos também um mecanismo multissetorial de atendimento integrado à vítima de violência, como ele funciona, este mecanismo. A lei de promoção e proteção dos direitos da pessoa idosa tem sido também nossa preocupação que as pessoas conheçam.
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2: Neste momento estamos todos empenhados em fazer limpeza e gelo de preparação para que os nossos atletas estejam num ambiente limpo e saudável.
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1: tifike atentos que acompanhe o decurso do nosso festival porque são nossos filhos, nós temos que acompanhar, temos que dar força, porque queremos melhor representar primeiro o distrito. Então, se é primeiro o distrito, também temos que dar força a toda a equipa.
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2: Notícias a esta hora, apresentadas por Simon Cabue. Bom dia.
3: Albertina Pascoal e ouvinte, muito bom dia. O Presidente da República, Daniel Chapo, participa esta manhã na cidade de Maputo, nas exéquias do Tenente-General na Reserva Joaquim João Munhep, falecido no domingo passado. Figura histórica da luta de libertação nacional, Joaquim Munhep destacou-se como dirigente das Forças Populares de Libertação de Moçambique e combatente ao serviço do povo moçambicano. Na sequência do desaparecimento físico de Munhep, o Presidente da República decretou 2 dias de luto nacional, a contar da data do funeral, portanto, hoje. O governo determinou igualmente a realização de funeral de Estado para o veterano. A cerimónia será acompanhada e transmitida na íntegra aqui na Rádio Moçambique. E ontem, o Presidente da República reafirmou o lançamento em julho próximo do Programa de Expansão Nacional de Gás Natural Veicular. Trata-se de uma iniciativa integrada nas ações de mitigação da crise energética global, que afeta também Moçambique. Daniel Chapo disse igualmente que o Executivo está a trabalhar na legislação para a importação de viaturas híbridas que funcionam a gás e energia elétrica.
4: No mundo hoje já existem viaturas que circulam a gás, mas também elétricas. Portanto, ele de dia pode circular a gás, mas durante a noite a viatura também pode carregar durante a noite para dia seguinte ter a bateria carregada. E ela é híbrida porque pode andar a bateria elétrica e quando termina a bateria, a carga aciona, portanto, a par do gás e você não sente este acionar.
3: O Presidente da República, Daniel Chapo, falava esta sexta-feira em conferência de imprensa de balanço da sua visita de 3 dias à província do Niassa. O Banco Mundial disponibiliza US$150 milhões, o equivalente a mais de 9 mil milhões de meticais, para a implementação de um projeto de resiliência climática no país. A iniciativa, denominada Moss Resilience, numa primeira fase será implementada nos municípios de Choco, em Gaza, Beira, em Sofala, Chimoia Manica e Matola, Matola Rio e Boane, na província de Maputo. O edil da Matola, Júlio Parruc, anotou que o projeto vai responder aos grandes desafios da autarquia que dirige.
5: É um ponto de partida para o início do financiamento à resiliência da cidade da Matola. É uma contribuição para o grande problema que nós temos a nível do município da Matola. É só para a drenagem, uma solução plena. Está aponta para mais de US$250 milhões. Quando a Matola começa a merecer atenção nesse sentido, com financiamentos sustentáveis e que vão sendo cada vez mais robustos, é uma contribuição muito importante para este grande dilema que nos persegue no transcurso do tempo.
3: Municípios da Matola, Matola Rio, Boane, na província de Maputo, Choco, em Gaza, Beira e Chimoio, nas províncias de Sofala e Manica, respectivamente, vão beneficiar de um financiamento do Banco Mundial para a resiliência climática de infraestruturas socioeconómicas públicas e privadas. A Assembleia Provincial de Teta aprovou esta sexta-feira novas tarifas de transporte semicoletivo de passageiros nas rotas interdistritais, na sequência da subida do preço de combustíveis no país. O reajuste agrava em 2 meticais e 10 centavos o custo por cada quilómetro percorrido. O presidente da Assembleia Provincial de Teta, Adelino Mafunga, disse que a atualização da tarifa poderá garantir a continuidade dos serviços de transporte público na província.
6: Referir que a qualquer altura essas tarifas podem ser revistas, dependendo da dinâmica que a situação vai nos apresentar.
3: A Assembleia Provincial de Teta aprova novas tarifas de transporte semicoletivo de passageiros nas rotas interdistritais. No desporto, a Seleção Nacional de Futebol de Sub-17 pode garantir hoje o apuramento ao Campeonato Mundial da categoria. Com efeito, os Mambinhas disputam o jogo de play-off diante da Etiópia a partir das 18 horas. Moçambique alcançou o play-off na sequência da conquista do terceiro lugar do Grupo C do CAN Sub-17 após vencer Angola por 2-1 na última quarta-feira. O CAN Sub-17, recorde-se, tem lugar em Rabat, no Marrocos. No estrangeiro, crise de combustível no Malawi ameaça a paralisar todas as atividades produtivas no país. Segundo o African News, o setor do transporte e agricultura são os mais afetados pela crise. Assim, um transporte confiável e acessível, os produtores não conseguem obter os fertilizantes necessários para as suas plantações e nem levar os seus produtos ao mercado. Os malawianos, refere o African News, vêm limitadas as suas capacidades de exportação de produtos agrícolas. Fechamos com o tempo. Hoje, Tete e Pemba poderão registrar 30 graus centígrados de temperatura máxima, seguidas por Nampula com 29 graus, Maputo, Xai-Xai, Quelimane, 28, Inhambane, Beira, 27, Vilanculo, 25 e, por último, Chimoio e Lixinga deverão registrar neste sábado 24 graus centígrados de temperatura máxima. Apresentamos o serviço de notícias das 7 horas, recordando que hoje é o primeiro dos dois dias de luto nacional em memória ao Tenente-General da Reserva Joaquim João Munhep. As exéquias têm lugar esta manhã com transmissão integral aqui na Rádio Moçambique. Próximas notícias, pontualmente às 9 horas.

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3: 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Primeiro, não temos via de acesso para criança passear em Macacalo Candambi. Segundo, não temos a escola, se família nem pura em Andambi. Essa criança não tem carteira. Essa criança não tem escola. O próprio professor não tem salário. A própria instituição não há orçamento para pagar energia nessa instituição. É preciso os professores juntar um pouco o valor que eles têm para pagar, para comprar energia. A própria criança não tem água potável naquela escola. Se bojoguilo em pula, se guiriguilo em pula. Agora, e nós temos problema de combustível. O governo não trabalha, ninguém trabalha agora. Aí tem um chumo, nós todos somos fana. Unimale ou namale, ofana, ochucana. Agora, meus queridos, esse combustível vai levar criança de Vilene para Majacaz, para Majacaz, para Majacaz, há de haver de onde? O tal dinheiro para pagar isto vem de onde? Afinal de contas, há outro governo que está a chorar, não há dinheiro. Há outro ministério também, a Bagumanga, a Gumina, a Nisamisa, afinal de contas, meus queridos, o que é isto? E na caca, não é com gamesa. A curva de carteira, ni sala, ni colar professores, preparar via de acesso, dar água potável daquela escola. Ni cuia realizar a sonho na Festival Nacional. Como que é? Festival, jogo nacional no Agubaliwa. 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sabe, alguma coisa não está bem. sinceramente, a nina inga maiene, mas o escolar não, a Barizona. Mas o país não está bem. Epa, peço perdão, não vou nem me onirile, mas eu estou a dizer, queridos, nós não estamos bem no nosso país. Isidro Banz, a parede de Sidengue de Bondi.
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9: devem aprender nisso. O problema é que hoje estamos a perder o ser patriota. Mas não a família como os outros, para juntar-se a relevo. É uma questão que tem que ser compreendida que não havia o recrutamento para ir na frente da libertação, mas o recrutamento aparecia segundo a humilhação. Segundo a humilhação, colonialismo, na carne. Então cada um sentia tem que me juntar daqueles que são a lutar para esse mal. Por isso, é essa questão, como valorizar. Temos que continuar a ensinar essa geração nova. Muito obrigado.
10: Muito obrigado. Ficaram palavras de Eduardo Mejia, que é combatente da luta de libertação nacional, numa altura em que a urna contendo os restos mortais de Joaquim Munhete já se encontram aqui na praça. Está a ser velada a urna por membros das Forças Armadas de Moçambique. Cânticos vão, portanto, acompanhando este momento das exéquias de Joaquim Munhete, numa altura em que caminhamos para o desenrolar das principais atividades ou pontos destas exéquias aqui na Praça dos Heróis. Vamos continuar a ouvir alguns depoimentos de alguns combatentes da luta de libertação nacional que que privaram com Joaquim Munhete. São várias as figuras de destaque da nossa sociedade que se encontram aqui para prestar o último adeus a este herói nacional. Numa altura em que já está tudo a postos e começa, portanto, esta caminhada acompanhado pela banda das Forças Armadas, a urna de Joaquim Munhete está a ser velada por membros das Forças Armadas de Defesa de Moçambique. Caminha-se então em marcha lenta para ser depositada mesmo aqui em frente à cripta, onde vão decorrer os principais momentos destas exéquias, com a presença do Presidente da República, Daniel Chap, que também vai prestar a sua homenagem a este herói nacional, Joaquim João Munhete Mhanga, cujos restos mortais serão depositados aqui na Praça dos Heróis, na cripta, juntamente de outros moçambicanos que deram a sua juventude, a sua vida, pela causa do povo moçambicano. É acompanhada a urna, que contém os restos mortais de Munhete, numa altura em que vão chegando também

escolher mais de boelentes, de algumas figuras que se fazem presente aqui na Praça dos Heróis, para acompanhar as cerimónias fúnebres de Joaquim Munhepe. Dentro de instantes, aguarda-se então a chegada do Presidente da República para também prestar homenagem

0: subsequentes desta cerimónia. Joaquim João Munhete nasceu em 15 de fevereiro de 1946, em Amacanda, província de Sofala. Dia 4 de agosto de 1964, abandona a cidade da Beira num grupo de jovens para se juntar à Frente de Libertação de Moçambique, a Frelimo, na Tanzânia, passando pela Rodésia, Zâmbia e Tanzânia.
1: Destaque este cerimonial aqui na Praça dos Heróis. Em marcha lenta, a urna segue para. Será, portanto, colocada em câmara ardente permanentemente. Velada para membros das Forças Armadas de Defesa de Moçambique. Seguem os membros das Forças Armadas de Defesa de Moçambique, a colocação da urna em câmara ardente, várias individualidades.

0: uma manhã fresca na capital moçambicana. Fazemos todas as possibilidades para ouvirmos diferentes individualidades.
1: Ouvir as declarações do general Amatai, que também provou com Joaquim Munhepe, numa altura em que a urna contendo os restos mortais do herói nacional já se encontra em cara ardente e velada pelos membros das Forças Armadas. Temos a
0: e para saque este cerimonial aqui na Praça do Zaraz. Daqui a instantes vamos ter a intervenção, pelo menos do mestre de cerimónias, a anunciar os passos seguintes para este velório. É preciso fazer referência que dentro de instantes estaremos aqui neste local, o Presidente da República, que também vem participar este velório. Vão chegando mais pessoas. Vejo alguns dos filhos, irmãos. Criamos condições para buscar mais intervenções. Uma altura em que aguardamos pela indicação do mestre de cerimónias, para pelo menos termos aquilo que são os passos seguintes aqui na Praça dos Heróis. Vão chegando mais membros do governo, combatentes da luta de libertação nacional, pessoas que diretamente trabalharam com Joaquim Munhepe, uma figura incontornável quando se fala da independência deste país. E a Rádio Moçambique está desde as primeiras horas de hoje. Estivemos na marca do Hospital Militar. Acompanhamos todo o processo, todo o momento. Fizemos o cortejo fúnebre até este local.
1: Dizíamos nós que Joaquim Munhepe nasceu em 15 de fevereiro de 1946 em Amatanda, província de Sofala. No dia 4 de agosto de 1964, abandonou a cidade da Beira num grupo de jovens para se juntar a Frelimo, na Tanzânia. Em 14 de agosto de 1964, ingressa no Frelimo e segue para

comunicações. Em 1965, regressa da União Soviética e segue para o campo de treino militar de Kungu, em Tanzânia. Em setembro de 1965, foi integrado em um grupo de quadros que abriram o Centro de Preparação Político-Militar de Machimbeya. Faz parte do primeiro grupo de instrutores daquele centro e assume a responsabilidade de líderes no centro em acomodação. Em 1966 foi nomeado chefe do campo de Nachingoya. No mesmo ano foi nomeado chefe das comunicações das Forças Populares de Libertação de Moçambique e membro do Estado-Maior, cargo que exerceu até a independência nacional em 1975. Fazemos estas notas numa altura em que várias personalidades continuam a chegar a este local, a Praça dos Heróis. Vão deixando as suas mensagens no livro de condolências que está mesmo aqui posicionado ao lado da tenda. O presidente da República, Daniel Chapo, quando se fizer presente à Praça dos Heróis, deverá também deixar uma mensagem no livro de condolências que já está aqui disponível para deixar mensagens de condolências por conta do desaparecimento físico de Joaquim Munhape.

0: Lá de fundo estamos a ouvir alguns cânticos enquanto se preparam os passos subsequentes. Vamos dar uma ligeira pausa nesta nossa intervenção a partir aqui da Praça dos Urais. Aguardamos a qualquer instante a chegada a este local do Presidente da República. A urna já está em Câmara Ardente, este é um velório público. Nós voltaremos a esta comunicação assim que se justificar. Até já.
1: Até já, Cláudio Doana, são 8 horas e 39 minutos.
2: Joaquim Munhapa, 1946. 2026.
3: É uma pessoa de um caráter muito firme, já desde essa altura, a sua determinação de aprender e de lutar. Ele distinguiu-se, portanto, no curso das telecomunicações, portanto, comunicação através do sistema Morse, naquele tempo que se usava, mas depois também utilizou a voz para comunicar. Ele foi um dos melhores no curso. Portanto, esta resistência, resiliência, disciplina, essa dignidade, essa integridade devem ser os legados que ele deixa para nós todos.
2: Joaquim Chissano, antigo Presidente da República,

contato direto com a pessoa infectada, ou através do objeto.

São 8 horas e 48 minutos. Continuamos a destacar o dia hoje das exéquias do Tenente-General na Reserva.

0: Linhama Tanda.
1: Uma coisa que nos assustou, porque não esperávamos e não sabíamos que ele estava doente ou poderia perder a vida. Nos chocou bastante. Já que a mulher conheceu o município de Fitanga, uma poxa de Mexica, localidade de Limboca, no povoado de Matawata, aqui na província de Sofá. E mais tarde foi dizer a Pente, onde fez os estudos primários na casa dos seus pais. Daí ele passou para Zimbábue, de Zimbábue foi a Zâmbia até a Tanzânia, em companhia de seus colegas que o seguiam. E claro que o objetivo na altura era para se juntar a outros jovens. Pausa da nossa.

0: 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Como vice-comissário político, coordenador das operações na zona centro do país, na altura quando o país sofria agressão externa movida pela vida do sul e da África do Sul. Em 1939 também foi nomeado como comandante militar. Trabalhou conosco aqui na Sofá e depois daí foi ministro da Defesa Nacional e também como secretário da Defesa, no passado foi inspetor-geral das Forças Armadas até a sua passagem da Reserva em 1994.
1: Já mesmo perto do fim desta nossa conversa, eu gostaria que deixasse ficar aqui uma mensagem aos jovens sobre esta grande figura que foi o general Joaquim Munhete.
0: E a nossa juventude precisa ter respeito, aqueles ensinamentos deixados por o nosso herói, o general Munhete. Os jovens precisam ter esse espírito de se entregar, um espírito de amor à sua pátria, um espírito de patriotismo. Eles sabiam dizer que a pátria nos pertence, sabiam dizer que somos moçambicanos, sabiam lutar por causa de amor e a pátria. Aos jovens de hoje, eles não precisam seguir o mesmo lugar que foi deixado por general Munhete.
2: Luís Timã em conversa.

Música interpretada por Jaimito, que retrata o tempo de luta pela conquista da nossa independência, independência nacional, onde Zimbábue, por sua vez, também teve o apoio de outros países do continente africano, incluindo Moçambique. Continuamos com as nossas atenções dedicadas, ou viradas, neste caso, às exéquias do Tenente-General na Reserva, Joaquim Munhepe, que a 14 de agosto de 1964 ingressa na Frelimo e segue para o campo de Bagamoyo. Em 10 de setembro de 1964 segue para o RSS, onde foi formado em comunicações. Em 1965 regressa da URSS e segue para o campo de treino militar de Kongwa, em Tanzânia. Em setembro de 1965 foi integrado no grupo de quadros que abriram o Centro de Preparação Político-Militar de Nachingwea, Tanzânia, e faz parte do primeiro grupo de instrutores daquele centro e assume a responsabilidade de víveres do centro em acumulação.

Música de Salvador Maurício, um dos músicos intervencionistas no contexto social na época, um pouco antes da nossa independência e pós-independência nacional. São, neste momento, em todo o país, 9 horas.

0: Notícias a esta hora, apresentadas por Simon Cabue. Bom dia.
1: Albertina Pascoal e ouvinte, uma vez mais, muito bom dia. O Presidente da República, Daniel Chapo, participa esta manhã na cidade de Maputo, nas exéquias do Tenente-General na Reserva Joaquim João Munhepe, falecido no domingo passado. Figura histórica da luta de libertação nacional, Joaquim Munhepe destacou-se como dirigente das Forças Populares de Libertação de Moçambique e combatente ao serviço do povo moçambicano. Na sequência do desaparecimento físico de Munhepe, o Conselho de Ministros decretou 2 dias de luto nacional a contar da data do funeral. Assim, hoje e amanhã, a bandeira nacional será içada a meia haste em todo o território nacional e nas missões diplomáticas e consulares de Moçambique. O governo determinou igualmente a realização do funeral de Estado para o veterano. É um funeral que acontece na Praça dos Heróis Moçambicanos, onde está o jornalista Gerson Jamis, para o detalhe do que acontece a esta altura. Bom dia.
2: Simon Cabo e caro ouvinte, muito bom dia. Respondemos de uma altura em que vão chegando mais individualidades aqui na Praça dos Heróis para prestar a sua última homenagem a Joaquim Munhepe. Chegam também amigos e familiares que se juntam hoje aqui neste local para prestar o seu reconhecimento à vida e obra do herói nacional Joaquim Munhepe, num ambiente caracterizado de consternação. A esta altura decorre a cerimónia religiosa, marcada por orações, partilha da palavra bíblica em momentos marcados igualmente por cânticos neste velório aqui na Praça dos Heróis, na capital moçambicana. É aguardada a chegada do Presidente da República, Daniel Chapo, a este local, que vai participar do segundo momento das exéquias de Joaquim Munhepe. Nós voltamos para a transmissão dos momentos que vão marcar a participação do chefe de Estado nesta cerimónia fúnebre. Uma vez mais, muito bom dia e até já.
1: Bom dia até já, e a Praça dos Heróis começa já a ficar composta com a chegada de várias figuras que continuam a enaltecer a vida e obra de Joaquim Munhepe. No local, o combatente da luta de libertação nacional, Eduardo Nihia, descreveu há momentos Munhepe como um homem patriota e honesto.
3: Para nós é um vazio que existe em nós, porque com Joaquim Munhepe era a equipa da frente de nós, combatentes da luta de libertação. Por essa razão, é uma perca grande de um combatente, de um homem patriota, um homem honesto.
1: As exéquias de Joaquim Munhepe obedecem em 3 momentos, nomeadamente a partida do cortejo fúnebre do Hospital Militar de Maputo até a Praça dos Heróis, a chegada de altos dignitários e leitura de mensagens, incluindo o elogio fúnebre do chefe de Estado e as honras militares e deposição de coroa de flores. O Presidente da República assegura a reabilitação das principais vias de acesso do Niassa no quadro do Programa Acelerado de Reabilitação e Construção de Estradas. Daniel Chapo diz que, à luz da iniciativa, já estão definidas as vias de acesso que se vão beneficiar de intervenções naquela província. Chapo refere que, dado o avançado estado de degradação, algumas estradas não abrangidas pelo programa serão igualmente alvo de reabilitação.
4: Já foi lançado o Programa Nacional de Estradas na cidade da Beira, onde já definimos as estradas que de 2026 e 2031 vamos levar a cabo. Essas são as estradas principais. Por isso dissemos que a estrada Coamba-Mecanhelas vai arrancar este ano, porque o concurso já foi lançado, mas como sabem, choveu bastante, as estradas de Niassa ficaram bastante degradadas. Não só vamos basear no Programa Nacional de Estradas, estamos a trabalhar para que mesmo aquelas estradas que neste momento não são asfaltadas, nós possamos reabilitar para que estas estradas possam estar, portanto, estradas bem transitáveis.
1: O chefe de Estado moçambicano falava esta sexta-feira no balanço da sua visita à província do Niassa, onde trabalhou nos distritos de Coamba, Mecanhelas, Mandimba, Muembe, Mavago e Lixinga. Banco Mundial disponibiliza 150 milhões de dólares, o equivalente a mais de 9 mil milhões de meticais, para a implementação de um projeto de resiliência climática no país. A iniciativa, denominada Moss Resilience, será implementada numa primeira fase nos municípios de Choco, em Gaza, Beira, em Sofala, Chimoio, Manica e Matola, Matola Rio e Poane, na província de Maputo. Trata-se de um projeto que tem em vista a resiliência climática de infraestruturas socioeconómicas públicas e privadas. No estrangeiro, pelo menos 82 pessoas morreram esta sexta-feira na sequência de uma explosão de uma mina de ou melhor, da explosão de gás na mina de Liuxinyun, na província chinesa de Shanxi. Um balanço oficial divulgado hoje pela agência de notícias estatal da China, Xinhua, refere que a explosão ocorreu às 19h29 locais, a 13h29 em Moçambique. 241 pessoas que se encontravam a trabalhar no local, é outro dado avançado à agência Xinhua. As autoridades ainda não deram detalhes sobre as circunstâncias em que ocorreu a explosão, indicando apenas que os trabalhos de resgate de sobreviventes continuam em curso. A questão da livre circulação de pessoas, bens e serviços na região vai ser discutida pelos ministros de negócios estrangeiros da SADC, que iniciam hoje uma reunião na província sul-africana de Mpumalanga. Esta abordagem acontece numa altura em que na África do Sul se registram manifestações contra estrangeiros indocumentados, sobretudo na cidade de Durban. Os chefes da diplomacia da SADC vão refletir ainda sobre o atual contexto geopolítico e o seu impacto na região. No desporto, a Seleção Nacional de Futebol de Sub-17 pode garantir hoje o apuramento ao Campeonato Mundial da categoria. Com efeito, os mambinhas disputam o jogo do play-off diante da Etiópia a partir das 18 horas. Fechamos com o tempo. Tete e Pemba poderão registrar hoje 30 graus centígrados de temperatura máxima, seguidas por Nampula com 29 graus, Maputo, Xai-Xai, Climane 28, Inhambane, Beira 27, Vilanculo 25 e, por último, Chimoio e Lixinga deverão chegar este sábado aos 24 graus centígrados de temperatura máxima. Foram as notícias das 9 horas. Bom dia.

0: Joaquim Munhapa, 1946-2026.
1: É um daqueles compatriotas que, desde a sua tenra idade, decide juntar-se a Frelimo e, ainda no mesmo ano de 1964, ele segue para a antiga União Soviética. Logo no ano seguinte, ele regressa e, em setembro de 1965, foi integrado num grupo de quadros militares que abriram o Centro de Preparação Político-Militar na Xinguéia.
0: Pedro Guilixa, porta-voz do Partido Frelimo.

0: Moçambique não se resignará a ser apenas um exportador de matérias-primas. Assumimos com determinação o compromisso de transformar os nossos recursos naturais em base de industrialização, diversificação económica e prosperidade partilhada para todos os moçambicanos com os nossos parceiros aqui presentes. O verdadeiro valor dos nossos recursos não está no que extraímos, mas no que somos capazes de construir a partir deles. É neste quadro que os setores de mineração e energia assumem um papel central, não como fins em si, mas como instrumentos estratégicos para a transformação estrutural da nossa economia.
1: Presidente da República, Daniel Chapo.

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1: São 9 horas e 12 minutos. Vamos ao exterior, ao encontro de Cláudio Doane e Gerson Jamis, que neste momento encontram-se na Praça dos Heróis Moçambicanos.
2: Albertina Zandamela, Albertina Pascoal, melhor dizendo, e ouvinte, uma vez mais, muito bom dia. Respondemos numa altura em que os vários cidadãos que aqui estão presentes nestas exéquias do herói nacional Joaquim Munhete prestam a última homenagem aqui ao general, ao malogrado, a Câmara Ardente que se encontra aqui. Passam para prestar a sua última homenagem a este herói nacional que se dedicou à causa da libertação da pátria. Moçambique é independente hoje graças aos esforços dos veteranos da luta de libertação nacional que tudo fizeram para que o povo moçambicano pudesse ser reconhecido de forma legítima no mundo. Temos a ocasião para ouvir as palavras também aqui de Liliane Matinho. Muito bom dia, está em direto para a Rádio Moçambique. Sabemos que privou com Joaquim Munhete. Quais as memórias que lhe ressaltam quando se fala deste herói nacional?
3: Primeiro, eu era representante da Frelimo em Lusaka. E ele passou por lá. Passou por lá num grupo, né? Saiu de Moçambique, a caminho de Tanzânia. Então foi aí que eu conheci pela primeira vez. Minha pai era muito jovem. Então foi levado para a formação em Natinguéia. E daí subiu, né? Cresceu e dirigiu a direção as comunicações da Frelimo durante todo o nosso processo de libertação nacional. Uma pessoa muito disciplinada e disciplinador também. E muito dedicado. E muito honesto, nunca se meteu em intriga. E foi, realmente foi um exemplo. Foi uma pessoa exemplar e foi referência para muitas pessoas que é no seio da Frelimo. Yeah.
2: Mariano Matinha, como eternizar este legado deixado por Joaquim Munhete?
3: Bom, eternizar é nós termos os combatentes de libertação nacional como referência. Podemos ter toda a diferença de ideias sobre o desenvolvimento, mas eu penso que é preciso honrarmos aqueles que é um momento difícil do colonialismo português. Aceitaram pegar em arma, aceitaram morrer para a independência de Moçambique.
2: Uma mensagem para a juventude que hoje está a ser preparada para tomar as rédeas deste Moçambique. Qual é a principal mensagem que se tem a deixar a esta camada social de forma que possa honrar o legado daqueles que deram a sua vida à causa do povo moçambicano?
3: É verdade, quer dizer, a juventude durante o colonialismo português tinha motivação para se empenhar para a independência. A nossa ideia de que valia a pena morrer do que viver no colonialismo português. Hoje temos a grande tarefa de desenvolvimento do país. Que a gente lutou para sermos livres e sermos desenvolvidos. Portanto, a juventude deve sempre olhar para trás, para aquilo que a gente fez para a independência de Moçambique. E eles então comprometeram-se para o desenvolvimento do país.
2: Muito obrigado. Ficaram palavras de Mariano Matsin, que é combatente da luta de libertação nacional, a deixar o seu depoimento aqui daquilo que foram as suas vivências com o herói nacional Joaquim Munhap, que hoje é velado aqui na Praça dos Heróis, nas suas exéquias, que o Presidente da República, dentro de instantes, poderá se fazer presente para a sua participação nestas cerimónias fúnebres.
4: De cor, melhor pensar que este velório público aqui na Praça dos Heróis. Estamos a buscar vários sentimentos, várias personalidades estão presentes aqui neste local. Estamos também em compasso de espera para a segunda fase deste programa, a altura que será um velório privado, na presença do Presidente da República, Daniel Chapo. Esta é uma cerimónia que conta com diferentes personalidades. Temos estado a fazer esse realce nesta transmissão aqui da Rádio Moçambique. Vamos procurar ouvir mais pessoas que privaram com Joaquim Munhap. Amatai está aqui presente. Muito bom dia, estamos em direto para Rádio Moçambique. Que memórias tem deste grande herói?
5: Muito bom dia. Bom, em primeiro lugar, nos sentidos pésames da família enlutada. Bom, nós temos memórias do general Joaquim João Munhap, que nos primórdios especializou-se em rádio comunicação, portanto, especializou-se em comunicações, especializou-se em o alfabeto Morse, e naquele então as transmissões que eram feitas da agência Lusitânia, ele que as recebia, escrevia, entregava a direção da Frente de Libertação de Moçambique, criou a rede de comunicações em Beia, Songhai e Dar es Salaam, entre outros lugares. E mais tarde preparou a documentação para a instalação da radiofonia na província de Cabo Delgado, lá para o ano de 1971. Temos o general Munhap, comandante das forças terrestres, portanto, as batalhas de Garágua, Setonga 1, Setonga 2, tiveram a mão do Munhap. E nós conhecemos o general com a sua marca de controle da superfície através de um ponto.
4: Tem algumas memórias que recorda-se que gostava de partilhar? Alguns momentos que teve em privado com o general?
5: Bom, marcou-me a reunião com o destacamento feminino de Cabo Delgado e TET. Havia dificuldades de material de aquartelamento e uma das moças de TED estava com um balde e a outra de Cabo Delgado tentou arrancar. E então desentenderam-se na comunicação do Chewa e Maconde. E então ele comigo fomos destacados para dirimir.
1: Gerson,
5: com pormenor, explicar a diversidade cultural de Moçambique e que Moçambique era um território, de fato, com diferenças étnicas muito grandes, mas que nós estávamos ali com o propósito de unidade na luta contra o colonialismo. Eu lembro-me bem que, depois dessa explicação exaustiva do general Munhap, ficámos todos amigos, abraçámos uns aos outros e, portanto, ele tinha esta visão de dirimir conflitos através de diálogo. Depois tenho um encontro com ele quando preparamos toda a documentação para a instalação da radiofonia na província de Cabo Delgado no ano de 1971. Portanto, era um camarada, digamos assim, muito íntegro e, acima de tudo, honesto e dedicado à causa da libertação de Moçambique.
6: Como é que a juventude, sobretudo a juventude, numa altura em que um dos grandes desafios do país é a questão do combate ao terrorismo em Cabo Delgado, como é que os militares podem valorizar os feitos deste grande herói?
5: A ideia de valorizar o legado do general Joaquim Munhepe em relação à juventude é o domínio da ciência. Portanto, os jovens devem estudar e aprender para poder produzir respostas que possam promover Moçambique, como foi sonhado, para ser um Moçambique industrial, um Moçambique desenvolvido. E isso só é possível se a juventude, o nosso povo, tiver conhecimentos suficientes para resolver todos os problemas que o país tem. Em relação ao Cabo Delgado, mais uma vez, aquilo que tem sido feito pelas Forças Armadas de Defesa de Moçambique, julgo que é isso. O mais importante aqui é que se procure aperfeiçoar, serem mais criativos em face da realidade de Cabo Delgado, mas eu acredito que o comando das Forças Armadas de Moçambique em Moçambique tem capacidade de dar cobro à situação de Cabo Delgado.
6: Muito obrigado, Amatai, combatente de luta de libertação nacional. Vamos acompanhando este velório aberto ao público. Teremos a segunda etapa, um velório já mais privado, com a presença do Presidente da República.
2: Vai decorrendo esta cerimónia fúnebre aqui na Praça dos Heróis, numa altura em que Carlos Celia, secretário-geral da CLIN, está a dar depoimentos à imprensa e passamos a acompanhar.
7: E na consolidação da nossa independência, para que continue e que o nosso país continue a ser uno e indivisível. Portanto, o país perde um herói, o país perde um exemplo de um homem íntegro. E rendamos homenagem, mas na perspectiva que o que ele fez para esse país seja levado avante. E nós, combatentes da luta de libertação nacional, juramos levar avante o seu espírito patriótico e não só continuar a defender a nossa independência para que essa independência veio para ficar, porque significa a identidade dos moçambicanos e da nossa, por terem a nossa pátria amada. E muito obrigado. Yeah.
2: Carlos Celia, secretário-geral da ACLIN, que encontra-se aqui a prestar algumas declarações à imprensa em torno daquilo que foram as suas vivências com Joaquim Munhepe.
7: O general Munhepe, desde a luta de libertação nacional, mostrou-se um homem íntegro, consistente e disciplinado para com ele próprio, a razão pela qual granjeou muita simpatia no seio dos combatentes. Os combatentes juram levar avante os feitos do general Munhepe para a educação patriótica e o amor à pátria às novas gerações. Queremos referir, é a tarefa dos combatentes continuar a cultivar o espírito e os feitos do general Munhepe para que a sociedade moçambicana assuma como se ganha a liberdade neste momento que estamos na luta pela conquista da independência econômica. Muito obrigado.
2: Palavras de Carlos Celia, que é secretário-geral da ACLIN, Associação dos Combatentes da Luta de Libertação Nacional, numa altura em que temos a possibilidade de ouvir a Moz Manjane. Muito bom dia, está em direto para a Rádio Moçambique. Quais os principais momentos que se recorda de ter privado com Joaquim Munhepe ao longo da vossa jornada para a libertação do país?
8: Bom, eu não estive no... Aquilo estava dividido em frente. Ele foi da frente de Manica e Sofala. Esteve em Tete. Outros camaradas. Aqueles que eu indiquei ali. São os que estiveram com ele. Eu... Trabalhamos juntos depois de cessar fogo. Depois da... Yeah, na beira.
2: Quais as principais memórias destes momentos?
8: Ora, por exemplo, quando esteve na beira como governador, ele teve um papel extremamente importante na organização, sobretudo porque ali era a zona do Jorge Jardim. Como sabe, Jorge Jardim era dono da beira na prática. Tinha lá os... A fábrica de tratamento de criosoto na beira, que eram os travessas que exportava sempre para a África do Sul. E era o dono da fábrica da Luzalite. E trabalhava também com Champalimont, que era dos cimentos, ali na beira. Então, ele teve um papel extremamente importante para lidar com aqueles latifundiários que não estavam a ceder bem para... sem violência, mas trabalhou de modo a fazer que compreendesse que já estávamos independentes. Era necessário. O que se passou em Niassa foi... O que se passou na Zâmbia era para aquele encontro da assinatura do acordo de Lusaka. Era o forçar Portugal passar os poderes dos portugueses para a Frelimo como o único e legítimo representante do povo moçambicano. E ele continuou a dinamizar isso. Então fez com que ele e o camarada teve com Nampulula, mas o outro camarada e aquele camarada Tomé. Tomé Eduardo. Yeah. Então, eles trabalharam muito ali na Sofá. Tomé Eduardo, que é general também. Yeah.
2: Muito obrigado. Ficaram vivências aqui de Amos Manjan, combatente da luta de libertação nacional também, que trabalhou com Joaquim Munhepe, herói nacional.
6: Prossegue o feste velário aberto aqui ao público, enquanto aguardamos a segunda fase desta cerimónia. Estamos, portanto, a ouvir diferentes personalidades. Vou, nesta altura, também juntar a esta comunicação o porta-voz do Partido Frelimo, também presente aqui nesta cerimónia fúnebre. Estamos em transmissão em direto pela Rádio Moçambique desde os primeiros momentos. Bom dia, porta-voz do Partido Frelimo. Como é que a juventude, sobretudo a juventude, deve valorizar os feitos deste grande herói?
9: Bom, muito obrigado. O grande legado que o general Munhepe deixa é o exemplo de dedicação, de abnegação, é de entrega, mas acima de tudo, todo este processo realizado com bastante humildade e discrição. General Munhepe é um indivíduo bastante ativo, com uma passagem da história do nosso país bastante marcante, mas realizou todas essas etapas da sua contribuição, desde a luta de libertação nacional à fase de construção, de fundação do Estado moçambicano e até o presente momento em que era membro Conselho de Defesa e Segurança do Estado, com bastante humildade. Portanto, nós estamos num momento de luto, que a melhor forma da juventude honrar o seu legado é, apesar de todas as adversidades, nunca aceder, nunca aceitar a possibilidade ou a tentação de não defender a sua própria pátria, não defender a sua própria terra, porque ninguém melhor do que nós próprios moçambicanos poderemos defender esta pátria de heróis através do legado que recebemos dos combatentes da luta de libertação nacional.
4: Obrigado, porta-voz do Partido Frelimo, aqui nesta cerimónia. Estamos a ouvir várias pessoas presentes aqui na Praça dos Heróis, na capital moçambicana. Está um dia, uma temperatura amena. Preciso voltar uma vez mais a recordar que logo à entrada aqui da praça há um livro de condolências em que as pessoas que cá estão vão, portanto, deixando algumas palavras de conforto para a família e não só, junto também a este espaço de entrevistas, o presidente da Comissão Técnica para o Diálogo Nacional Inclusivo, Dr. Edson Macuaco. Muito bom dia, estamos em direto para a Rádio Moçambique. Olhando sobretudo para a juventude, como é que os jovens podem valorizar os feitos deste herói nacional?
10: Bom, primeiro, provo-me perante a vida e obra do general Joaquim Munhepe Muxang, que é um grande nacionalista, que juntou-se à Frente de Libertação de Moçambique muito jovem, foi um dos primeiros da geração do 25 de setembro, e desde a altura que juntou-se à Frente de Libertação de Moçambique, manteve-se fiel, leal aos valores do nacionalismo e do patriotismo, entregando-se à causa nacional até a data da sua morte. Eu tive a sorte de poder trabalhar com ele. Então, sou um dos jovens nascidos depois da independência que teve a oportunidade de conhecer e trabalhar com ele em Sofala, e mesmo cá em Maputo, mas principalmente em Sofala. Para além dos valores do nacionalismo, do patriotismo, de coragem que caracterizam a ele na sua qualidade de um combatente da luta da libertação nacional, gostava aqui de salientar uma outra dimensão, que é a sua dimensão humana, né, as suas qualidades humanas. Era uma pessoa de uma incomum humildade e simplicidade. Eras capaz de estar com ele e não se aperceber que estava com uma grande figura, um grande combatente consequente. Por isso que até acho que há pessoas que devem estar a se perguntar, mas quem é o general Joaquim Munhepe? Porque não era uma figura muito mediática, muito exposta. Era uma figura muito discreta, mas muito forte em convicções. Uma pessoa que era exemplo de postura, de integridade, de coerência. Então, eu penso que nós, como jovens moçambicanos, precisamos de nos inspirar nesses valores, princípios e ideais do general Joaquim Munhepe Muxang e de outros combatentes da geração do 25 de setembro, consolidando este legado que nos é transmitido, defendendo a unidade nacional, portanto, a paz, e engajando-nos na epopeia atual em que o Sua Excelência, o Presidente Daniel Francisco Chapo, nos convida, que é de participarmos na conquista da independência econômica, que é para consolidar a independência política duramente conquistada pela geração do general Joaquim Munhepe, que ousou sonhar, lutar para libertar a terra e os homens, conquistar a independência total e completa de Moçambique. Como pode ver, este lema revela-nos que a luta iniciada pelo general Joaquim Munhepe ainda continua, porque era para libertar a terra e os homens, era para conquistar a independência total e completa. E realmente a independência ainda não é total e completa. Temos a liberdade, temos a soberania, temos a independência política, mas falta-nos dar um outro conteúdo contextualizado, que é a dimensão econômica. Daí o chamamento de Sua Excelência o Presidente Daniel Francisco Chiapo para a luta pela conquista da independência econômica. E esta é que é a missão que nós temos que prosseguir.
6: Olhando para o seu lado profissional, a sua bravura, e tendo em conta também o atual desafio do país, que é a questão do terrorismo em Cabo Delgado, como é que os militares devem encarar este terrorismo? Como é que o país em si deve encarar este terrorismo, olhando para aquilo que foram os feitos do general?
10: Bom, o desafio que nós temos do combate ao terrorismo convoca-nos a termos que nos inspirar nestes exemplos de bravura, de coragem, de tenacidade e de lealdade à pátria, que caracterizaram a ação dos combatentes da luta de liberação nacional, em particular do herói nacional Joaquim Munhepe. Por isso, os jovens que se encontram em várias frentes de luta e de combate contra o terrorismo têm no herói nacional Joaquim Munhepe Muxanga uma fonte de inspiração e uma referência para que, com coragem, bravura, tenacidade, patriotismo, possam continuar a se engajar de forma ativa no aniquilamento do terrorismo, na defesa da nossa independência, soberania, integridade territorial e na restauração da paz, segurança, ordem e tranquilidade pública.
6: Muito obrigado, Sr. Edson Macuaco, presidente da Comissão Técnica para o Diálogo Nacional Inclusivo, também presente aqui nesta cerimónia. Estamos a aproximar-nos à hora do início da segunda fase deste velório, um velório mais privado, já com a presença do Presidente da República, Daniel Chiapo, numa altura que Gerson Jamis vão também chegando mais membros do governo.
2: É verdade, Cláudio Douane, fazemos menção então de vários membros do Executivo moçambicano, com destaque para os ministros do Executivo. Falamos da Ministra da Cultura, Ministro da Juventude e Desportos, para além de outros governantes que ocupam cargos de âmbito provincial e municipal. Fazemos menção da presença aqui do Governador da Província de Maputo, Manuel Tulle, bem como do Secretário de Estado da Província de Maputo, Henrique Gibão Jesse. Fazemos menção também aqui da presença do primeiro secretário da cidade de Maputo, do Partido Frelimo, António Nikis, bem como de dirigentes de nível municipal, Júlio Parruc, e Dilda Matola encontra-se neste momento a entrar nesta tenda aqui que foi montada mesmo em frente à cripta para estas exéquias de Joaquim Munhepe, herói nacional. Faço menção também da chegada de Inocêncio Impissa, ministro da Administração Estatal e Função Pública, para além de várias outras personalidades, amigos e famílias, e família, melhor dizendo, que se juntam aqui neste local para prestar o último adeus a Joaquim Munhepe. Como temos ouvido nas nossas reportagens, Joaquim Munhepe é uma figura que se destacou pelo seu contributo à causa da pátria, para a independência nacional, A 14 de agosto de 1964, ingressa na Frelimo e segue para o campo de Bagamoyo. Em 10 de setembro de 1964, mesmo ano, ruma para a União Soviética. Em 1966 foi nomeado chefe de campo de Najingueia e no mesmo ano foi nomeado chefe das comunicações das Forças Populares de Libertação de Moçambique. Em 1973 exerce funções de chefe de Najingueia em acumulação com a chefia das comunicações. Fez parte da delegação da Frelimo para as conversações de Lusaka com a delegação do governo português que culminou com o acordo de Lusaka para o fim da guerra colonial. Caminhamos a passos largos para o segundo momento deste velório que foi aqui organizado em homenagem a este herói nacional. Nós vamos fazendo uma breve pausa na nossa transmissão, com promessas de regressar assim que a situação se justificar. Dentro de instantes, o Presidente da República vai orientar esta cerimónia das exéquias de Joaquim Munhepe, combatente da luta de libertação nacional, que foi, portanto, decretado pelo Conselho de Ministros Herói Nacional. Uma vez mais, muito bom dia e até breve.
1: Até breve, Gerson Jamissi. Nós vamos continuando também a acompanhar este momento da cerimónia de exéquias do Tenente-General na Reserva Joaquim Munhepe, com a música e, por sinal, do Grupo Coral Clave da Paz da província de Maputo. Nossa!

0: O tenente-general na reserva Joaquim Munhepe, em 1974, faz parte da delegação da Frelimo para as conversações de Lusaka, com a delegação do governo português, que culminou com o acordo de Lusaka para o fim da guerra colonial em Moçambique. E com o fim da guerra, fez parte da Comissão Militar Mista. Em 1975, foi nomeado diretor de treinos no Estado-Maior-General. Em 1976 a 77, substituto do chefe do EMG, Estado-Maior-General. Em setembro de 1977, segue à China para a Academia Militar de Pequim, onde foi formado em comando das tropas combinadas. No mesmo ano, tornou-se deputado da Assembleia Popular. E em 1978 foi nomeado comandante das Forças Terrestres e vice-comissário político das Forças Armadas de Moçambique e foi destacado para chefiar Estado-Maior Conjunto em Chimoio. Em fevereiro do mesmo ano é transferido para Beira para chefiar Estado-Maior Conjunto. Voltamos então a estabelecer o contacto com os nossos colegas que se encontram na Praça dos Heróis Moçambicanos, Gerson Jamis e Cláudio Doane.
1: Albertina Pascoal, respondemos numa altura em que o antigo presidente da República, Joaquim Chissano, presta declarações à imprensa e passamos a acompanhar.
2: Ele foi sempre assim, humilde, amigo de todos, é amigo de todos, sempre paciente. E por isso é que os cargos que ele ocupou com humildade.

0: essa frente. E é interessante que nós temos entre os camaradas o general Matavela, que também esteve conosco em Moscou durante o treino, portanto era da parte dele. Esse grupo teve alguns nomes muito sonantes como esse, esses dois. Tivemos outros que não seguiram até o fim, caíram pelo caminho, desertaram, etc. Mas estes marcaram a sua presença, até porque os que desertaram, que saíram no caminho, deram valor aos que avançaram com coragem.
1: Muito obrigado. Ficaram declarações do antigo Presidente da República, Joaquim Chissano, numa altura em que vamos ouvir depoimentos do antigo Presidente da República, Armando Guebuza, que está aqui para acompanhar estas exéquias de Joaquim Munhebe.
2: Em primeiro lugar, na nossa formação, hoje temos 50 anos de mais de 50 anos de independência. Na nossa formação, no ensino primário, no ensino secundário, na universidade, nas nossas associações várias, tanto culturais como desportivas, devíamos começar, se não temos já, a divulgar a obra destas pessoas. Joaquim Munhebe é uma figura que representava em grande parte pela sua maneira de ser e pela disciplina, alta disciplina que ele tinha, que podia representar com todo orgulho a nossa juventude. Por isso, aproveito a oportunidade para apelar à nossa imprensa tanto quanto possível, deviam continuar a divulgar, ainda podem fazer um bocadinho mais, mas continuar a divulgar os feitos dos nossos heróis.
1: Ficaram palavras de Armando Guebuza, antigo estadista moçambicano, que vem prestar a sua última homenagem a Joaquim Munhebe, herói nacional.
3: Na altura em que recebemos indicações que o Presidente da República está quase que a chegar aqui a este local, vemos pela posição das Forças Armadas de Defesa de Moçambique, o livro de honra está disponível, uma altura que está nesta altura a deixar a sua mensagem de condolências ao secretário-geral do Partido Frelimo. Já me vejo a guarda de honra posicionada. Este é um sinal da chegada do Presidente da República, Daniel Chapo, para esta segunda fase desta cerimónia que decorre aqui na Praça dos Heróis, na capital moçambicana. Estamos nesta altura aguardando, portanto, pela chegada do Presidente da República. Entretanto, há espaço para ouvirmos mais personalidades. Tenho, a esta altura, a possibilidade de ouvirmos... Eu dizia que tenho, a esta altura, a possibilidade de ouvirmos mais personalidades. Vejo a Ana Rita Sitol, uma figura também incontornável quando se fala de questões de desenvolvimento deste país. Muito bom dia, estamos em direto para a Rádio Moçambique. Ana Rita Sitol, como é que se pode imortalizar os feitos de Joaquim Munhebe?
4: Eu vejo o general Munhebe como um pai, porque recordo-me que o primeiro casal que me recebeu quando me casei em 77 com Alberto Stolle foi este casal. Até desde então tenho estado com eles e o estilo de vida do general Munhebe nunca deixou de ser militar. militar e

0: sempre inspirou muita confiança, muita disciplina, muita esperança no futuro. E eu acho que o General Munier cabe em todas as idades, porque ele cativava a juventude quando contava os vários episódios que ele dirigiu, porque ele foi o homem das comunicações da luta armada de libertação nacional e manteve essa função até atingir os mais altos patamares da defesa nacional do nosso país. Portanto, é uma pessoa tão afável. Na província de Sofala ainda foi membro do secretariado do Comitê Provincial, esteve a fazer a área de verificação. Verificação, nós sabemos que lida com questões de disciplina e conduta dos membros, mas tudo relacionado com aquele estilo de vida de um homem entregue à pátria. Eu dizia aos meninos há dias que, olha, nós perdemos um familiar, perdemos um pai, mas a nação perdeu um membro muito importante e destacável. Portanto, ele é um homem de Estado mesmo, não obstante ter sido declarado herói pelo Conselho de Ministros e por sua excelência o Presidente da República, mas para a família já sentiam que o pai era uma pessoa do Estado, que nós partilhávamos com ele a vida. E ele serviu a Frelimo até a morte, porque é membro do Comitê Central. Não obstante o estado frágil de saúde em que ele já estava, mas não me recordo de qualquer sessão do Comitê Central em que o General Munier estivesse ausente. Isso é um exemplo para todos nós, que quando entregamos a nossa vida à pátria, é até as últimas consequências. Portanto, bem haja o povo moçambicano, que tem mais um herói, valoriza aquilo que são os feitos pela independência nacional até hoje. Para iniciar essa nova luta pela independência econômica, mas deixou um legado muito bom. Eu penso que, através dos filhos, dos netos, vamos conseguir espelhar aquilo que ele sempre foi. Que a alma dele descanse em paz.
1: Bem, olhando para os seus feitos, sobretudo os seus feitos para a conquista da independência do país, e olhando também para o país nesta altura, um dos desafios, a questão do combate ao terrorismo, Cabo Delgado, como é que se pode apegar nos seus feitos e aplicar no combate ao terrorismo?
0: Ele sempre nos falou que é preciso mantermos esta noção de que é possível alcançar grandes vitórias havendo uma planificação conjunta e uma implementação dispersa. Interpretando isto, quer dizer que vamos todos de forma dispersa em cada área, não é? Implementar aquilo que é o foco. O foco é, de facto, combater o terrorismo em Cabo Delgado para que ele não se alaste, e tudo nos leva a crer que estamos mais ou menos a caminho da estabilidade, porque eles estão confinados numa certa área em que todo o povo sabe onde eles estão. Mas o nosso partido sempre primou por um diálogo, o nosso partido sempre primou pelo alcance de um consenso. E quem sabe, aos poucos, esse consenso. E agora, diálogo nacional, inclusive, muita coisa também está a mudar nas mentes. Toda a gente que confundia as causas, fica mais claro agora quem é o inimigo, quem é o adversário do povo moçambicano, quem é o amigo e com quem se deve contar. Sendo que a verdade é uma, a juventude moçambicana é a força mais ativa deste país e ela deve ser moldada, deve ser trabalhada, deve ser ensinada a assumir os valores da pátria e usar exemplo desses generais como um exemplo, porque eles também foram com 20 anos e até hoje estão lá. Portanto, quando falamos da juventude, não nos esqueçamos que eles começaram aos 20 anos. Lembramos o que ele era na altura de guerra. Abriu a guerra na zona assim, naquela idade, terra, fez o citadão. Longa, o famoso citar. De estabilização.

0: Muito bom dia. Em Moçambique, neste preciso momento, são 10 horas. Estão a decorrer as exéquias do Tenente-General na reserva Joaquim João Munhepe, que faleceu vítima de doença no passado de um domingo. E a Antena Nacional de Rádio Moçambique está a fazer então o acompanhamento destas exéquias do General na reserva Joaquim Munhepe, e os nossos jornalistas, os nossos repórteres estão posicionados onde neste momento está a decorrer esta cerimónia para acompanhar e dar-nos as informações. Vamos ver se conseguimos voltar a estabelecer contacto. Uma vez mais, bom dia. Ainda não nos é possível estabelecer contacto com os jornalistas que estão na cobertura desta cerimónia. Em compasso de espera, vamos aqui ficar com música. Tenho estimado ouvinte, continuação de uma ótima sintonia a esta emissão especial. São 10 horas e 1 minuto, e parece que é possível então voltarmos a acompanhar as exéquias do Tenente-General na reserva Joaquim João Munhepe.
1: Muito bom dia, Henrique Dias e caro ouvinte. Respondemos numa altura em que o Presidente da República acaba de chegar aqui à Praça dos Heróis. A Guarda de Honra vai tomando posição para receber o chefe de Estado, que saúda a esta altura Nhelete Mongane, filha de Eduardo Mongane. Saúda também ao secretário de Estado aqui na cidade de Maputo, para além de um familiar de Joaquim Munhepe. Dirige-se a esta altura ao local reservado para deixar uma mensagem de condolências, tal como fizemos menção ao longo desta emissão. Está montada, portanto, uma tenda aqui mesmo ao lado da tenda principal que acolhe nestas cerimónias fúnebres de Joaquim Munhepe, uma tenda para deixar mensagens de condolências. O Presidente da República já se encontra sentado e já redige a sua mensagem. Muito a propósito, por conta deste desaparecimento físico de Joaquim Munhepe, herói nacional.
2: É de fato, o Presidente da República está a deixar a sua mensagem de condolências. Esta já a segunda parte desta cerimónia, o velório mais privado, em que os membros do governo vão prestar o último adeus. Sei que o Presidente da República, apesar de deixar a sua mensagem de condolências, faço referência que o Presidente da República, a sua chegada aqui na Praça dos Heróis, foi recebido por um dos filhos do finado. Foi um momento para um abraço mesmo de conforto. Termina esta mensagem o Presidente da República, segue para o interior da tenda principal, local em que está, portanto, lá na urna, em que deverá o Presidente da República prestar as devidas vénias. O último adeus a um herói nacional, a um patriota que tudo fez para defender a pátria moçambicana.
1: Dentro de instantes, vamos seguir a cerimónia que marca a segunda parte das exéquias de Joaquim Munhepe. O Presidente da República a saudar os presentes nestas exéquias, para prestar homenagem em frente à urna em câmara ardente aqui colocada, contendo os restos mortais de Joaquim Muniep. Já assim procedeu. Caminha então para tomar o seu lugar para participar nestas cerimónias. Presta condolências a esta altura à família de Joaquim Muniep, numa cerimónia carregada de elevado sentido de patriotismo. Abraça então os filhos, um abraço de conforto neste momento de consternação por conta do desaparecimento físico de Joaquim Muniep, herói nacional.
3: Com permissão, Sua Excelência Daniel Champo, Presidente da República de Moçambique, vamos dar início ao velório do Estado do Tenente-General na Reserva, Joaquim João Muniep Muxanga, também conhecido por General Muniep. O programa que nos conduz compreende os seguintes momentos principais: a apresentação da mensagem da família, a apresentação da mensagem dos filhos, mensagem dos generais, mensagem da Associação dos Combatentes de Luta de Libertação Nacional, mensagem do Partido Frelimo e o elogio fúnebre proferido por Sua Excelência Daniel Chapo, Presidente da República de Moçambique. Seguindo-se o fim desta segunda parte e início do sepultamento, também com momentos próprios do seu cerimonial. Assim, com vossa permissão, o senhor é Presidente da República de Moçambique, convido a excelentíssima senhora Ana Muxanga Tibana para a apresentação da mensagem da família, fazendo referência igualmente que a apresentação das mensagens será intercalada por cânticos do nosso coral da Aclin.
1: É convidada a filha de Joaquim Muniep para prestar a sua mensagem, a mensagem da família, neste
4: da família Muxanga, alusivo ao desaparecimento físico de Joaquim João Muniep Muxanga. Queridos familiares, amigos e todos presentes, reunimos-nos hoje com um coração pesado, mas também cheio de profundo respeito e gratidão, para nos despedirmos de um homem extraordinário, Joaquim João Muniep Muxanga, um pai, um irmão, tio, avô e cidadão que marcou profundamente as nossas vidas. O nosso querido irmão, tio, avô, João Muniep, não foi apenas um membro da família. Foi uma presença firme e inspiradora. Alguém cuja vida foi guiada por coragem, dedicação e um profundo sentido de responsabilidade para com os outros e com a sua terra. Mas, acima de tudo, hoje lembramos o homem por detrás de tudo isso. Lembramos o seu coração generoso, a sua sabedoria serena, o seu olhar atento e a forma como sempre sabia encontrar palavras que orientam, confortam e davam forças. Para muitos de nós, ele foi mais do que um irmão, do que um tio, do que um avô. Foi um exemplo, um conselheiro, um ponto de equilíbrio nos momentos de incerteza. A sua partida deixou um vazio difícil de expressar. Um silêncio que pesa, e que pesa bastante. Uma saudade que começa hoje, mas que sabemos que ficará para sempre conosco. E ainda assim, no meio desta dor, também encontramos gratidão. Gratidão pelas memórias partilhadas, pelos ensinamentos deixados, pelos valores que nos transmitiu sem nunca precisar os impor. Gratidão por termos tido o privilégio de caminhar ao lado de alguém tão íntegro, tão forte e, ao mesmo tempo, tão humano. Hoje, ao despedirmo-nos, não levamos apenas a tristeza da perda, levamos também a responsabilidade de honrar o teu legado. Nas nossas atitudes, nas nossas escolhas, no amor que continuamos a dar à família e ao próximo. Que as suas histórias continuem a ser contadas, que o seu nome continue a ser lembrado com respeito e carinho. Que a sua vida continue a inspirar a todos nós. Querido irmão, tio, avô, Joaquim João Munhepe Mujanga, hoje dizemos adeus com lágrimas nos olhos, mas também com orgulho no coração. Obrigado por tudo que fizeste por nós. Agradecemos a Deus pelo privilégio que nos concedeu de podermos fazer parte da sua vida.

0: São 10 horas e 13 minutos em Moçambique. Estão a decorrer as cerimónias fúnebres do Tenente-General na Reserva Joaquim João Munhepe, que faleceu, é herói nacional. Portanto, estão a decorrer, como já disse, estas cerimónias e os nossos repórteres estão na cobertura desta cerimónia. Vamos ver se conseguimos então voltar a estabelecer contacto com os nossos colegas posicionados na cobertura desta cerimónia fúnebre.
1: Convido o senhor Patrício Neto de Jato.
2: Exato, Henrique Dias. Ouvimos a mensagem da filha de Joaquim Munhepe a destacar que foi um homem que transmitiu valores sem precisar os impor, numa altura em que acompanhamos outra mensagem da família.
3: Filhos de Joaquim João Munhepe Muxanga. Pai, hoje um pedaço do nosso chão é arrancado. A nossa solidez foi terrivelmente abalada pelo teu desaparecimento físico. Tu, pai, foste o nosso porto seguro, com quem sempre podemos contar, transmitindo-nos firmeza, bravura e determinação. Tu partes, mas os teus ensinamentos perdurarão para a eternidade. A tua voz firme ecoará para sempre nos nossos pensamentos, como um farol em nossas vidas. Desde o dia em que fechaste os olhos pela última vez, uma nova realidade abateu-se sobre nós. Mas tenha certeza que não a tememos, Pai, pois sabemos que estarás sempre presente em nossas vidas. Dói. Dói mais do que poderíamos imaginar. Mas teremos que aguentar firmes, tal como tu nos ensinaste a enfrentar as adversidades da vida. Desde jovem, enfrentaste com coragem e determinação várias batalhas por nós e pela nação. E hoje, vemos que a tua imagem transcende a de herói em nossa humilde casa para a de herói nacional. A tua última batalha foi contra um inimigo invisível, silencioso e cruel, mas enfrentaste-a com a mesma firmeza, determinação e coragem que sempre nos habituaste. E temos a certeza que aguentaste até o limite. Podes ir descansar sossegado, pai, que continuaremos a cuidar da mamã. Estamos prontos para cumprir essa missão, meu general. É chegado o momento de colocarmos em prática a frase que mais gostavas de citar: unidade no pensamento, unidade na ação, para uma planificação conjunta e aplicação dispersa. Agora entendemos o seu verdadeiro significado. Temos de fortificar a nossa união, de modo a que possamos enfrentar juntos as adversidades em todas as frentes, como uma família unida. Queremos que saibas que foste um excelente pai e soubeste incutir em nós importantes valores fundamentais, tais como o da humildade, disciplina, integridade, respeito e dedicação. Valores estes que continuarão a alicerçar o nosso ser. O legado que deixas enche-nos de orgulho e hoje a nação rende-te a mais alta homenagem, a de herói nacional. Neste momento, gostaríamos de agradecer à Sua Excelência o Presidente da República de Moçambique, Daniel Francisco Chapo, ao Conselho Nacional de Defesa e Segurança, às várias equipes médicas, aos enfermeiros, serventes e aos demais, pelo incansável apoio prestado, por forma a que o nosso pai pudesse gozar dos melhores cuidados possíveis. Muito obrigado, querido papá. Continuaremos a amar-te e a tua presença nunca será esquecida. Dos teus filhos, Tacanhe, Marangaze, Pedro, Nora, Patrício e Luísa. Maputo, aos 26 de maio, às 23 de maio, digo, de 2026.
2: Ficou então a mensagem da família.

0: destacam também uma frase que Joaquim Nepe costumava usar: unidade de pensamento, unidade na ação para implementação abrangente. Vai decorrendo esta cerimónia com cânticos dos combatentes da luta de libertação nacional, classe que pertenceu a Joaquim Munhepe, que se destacou no seu percurso rumo à independência nacional.
1: Obrigado, Grupo Coral da Associação dos Combatentes de Luta de Libertação Nacional. Em seguida, para apresentar a mensagem dos generais, colegas de trincheira do general Munhepe, convido o general António Ramatai para a apresentação da mensagem.
0: O general António Ramatai vai prestar a mensagem dos generais no seu último adeus a Joaquim Munhepe.
2: Sua Excelência Daniel Francisco Chap, Presidente da República, minhas senhoras e meus senhores, caro general Joaquim João Munhepe Mxianga, nós, generais, colegas e amigos, tristemente tomamos conhecimento sobre o teu desaparecimento físico. Joaquim João Munhepe, tenente-general na reserva, conosco engajamos-nos na luta de libertação nacional, tendo de forma coletiva e para o júbilo do povo moçambicano, vencemos o colonialismo português, conquistando a nossa independência nacional, cujos frutos colhem-se desde junho de 1975. Foi na base de espírito de entrega de corpo e alma, carregando a palavra de ordem do camarada Eduardo Mondlane, arquiteto da Unidade Nacional, que contigo construímos uma nação que hoje, do rumo ao Maputo, do Zumba ao Índico, prospera. Reforçamos a Unidade Nacional, derrotamos de forma vigorosa e com bravura todas as forças externas que visavam a desestabilização de Moçambique independente. Com o Estado novo, percorremos e atravessamos momentos cruéis, sem vacilação, porque Munhepe foi defensor acérrimo dos ideais da Revolução Moçambicana. Nós, os teus colegas, de forma unânime, reconhecemos, dentre várias habilidades, o controle da superfície por um ponto, que é a tua marca militar. As nossas lembranças em ti têm os seus primórdios desde os tempos em que te especializaste em comunicações militares, com destaque para o domínio do alfabeto Morse, que contribuía para a recepção das notícias e informações que eram emitidas a partir de Lisboa pela agência Lusitânia, que transmitia para o então ultramar português. Essas informações recebidas via alfabeto Morse escrevia a alta velocidade e entregava a direção da Frente de Libertação de Moçambique em Naxinguea. A tua Secção Nacional das Comunicações dirigia a rede de comunicações com as delegações da Frelimo em Mbeya, Songea, Dar es Salaam, entre outros lugares na Tanzânia. Lembramos-nos, como se fosse hoje, General Munhepe, do episódio que consistiu num conflito entre as meninas do destacamento feminino provenientes de Cabo Delgado e as de Tete, que na disputa de um balde para acartar a água devido à escassez de material de aquartelamento, o general Munhepe e um colega foram destacados para dirimir o conflito que tinha como fundamento uma barreira linguística. Depois daquela longa explicação sobre a diversidade cultural de Moçambique, saímos da reunião abraçados uns com os outros. Cimentou entre os combatentes que a melhor forma de gestão de conflito era o diálogo. Ainda sobre a tua contribuição na luta, Munhepe elaborou a documentação para a instalação da radiofonia na província de Cabo Delgado, em 1971, mais tarde nas restantes províncias. Foi comandante das forças terrestres. Os combates de Setatonga 1, Setatonga 2, Garágua, têm a mão de General Munhepe. Hoje, que o teu corpo inerte e nós impotentes, só podemos curvar a memória do teu heroísmo que celebramos com honra e glória. General Munhepe, continuarás sempre conosco e nos anais da história de Moçambique, perpassando pela história dos movimentos nacionalistas de libertação do continente africano. Pelo teu contributo, ensinamentos e legados deixados ao povo moçambicano na luta pela independência, defesa da unidade nacional, da soberania, da paz, do diálogo e de um Moçambique próspero e desenvolvido, expressamos a nossa gratidão. Não podemos deixar de endereçar uma palavra de conforto, carinho, alento e amparo à família enlutada. Os colegas endereçam os mais sentidos pêsames e votos de rápido restauro moral após este duro e rude golpe e aceite a nossa solidariedade. Afirmamos com bravura o nosso engajamento inabalável na defesa da pátria que unidos construímos. Dos teus colegas e amigos que nos momentos mais cruéis atravessamos juntos. Paz à tua alma. A luta continua. Maputo, 23 de maio de 2026. Muito obrigado.
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0: em seguida convido também para a apresentação da mensagem o excelentíssimo senhor Carlos Celia, secretário-geral da Associação dos Combatentes de Luta de Libertação Nacional.
1: Os combatentes da luta de libertação nacional também vão deixar a sua mensagem nestas exéquias de Joaquim Munheb.
2: Muito obrigado. Mensagem fúnebre da Associação dos Combatentes da Luta de Libertação Nacional pelo desaparecimento físico do general Joaquim João Munhepe. Sua Excelência, Daniel Francisco Chapo, Presidente da República e Presidente da FRELIMO, Sua Excelência e camarada Shakir Abubakar, Secretário-Geral da FRELIMO, caros camaradas, membros da Comissão Política, estimados membros do Conselho de Ministros, destacados membros dos órgãos de soberania cá presentes, camaradas e veteranos da luta da libertação nacional, meus pares, todo o protocolo observado, minhas senhoras e meus senhores, caros compatriotas, estimada família Munhepe. É com profunda mágoa e consternação que os combatentes da luta da libertação nacional receberam a triste notícia do desaparecimento súbito do seu camarada na trincheira, na luta pela conquista da independência do nosso belo país, o comandante de sempre, o general Joaquim João Munhepe, ocorrido no dia 17 de maio corrente, na cidade de Maputo, vítima de doença. Os combatentes da luta da libertação nacional estão inconformados com a partida sem regresso de uma das figuras que estiveram sempre presentes na inabalável a luta contra o colonialismo para a conquista da independência do nosso Moçambique, nossa pátria amada. Mas uma estrela se apagou, a qual iluminou e sem tréguas os caminhos que nos levaram à conquista da liberdade, que hoje o povo moçambicano se orgulha por ter a sua própria pátria, a soberania e a identidade como um povo no conceito das nações. O povo moçambicano perdeu um dos filhos mais agarrado, firme e determinado na luta pelo bem-estar do seu povo, um autêntico imbondeiro, tomba num momento incerto, quando os moçambicanos ainda queriam se apropriar da sua soberania, da sua sabedoria e coragem, e para a nova fase da luta pela independência econômica do nosso país. Minhas senhoras e meus senhores, caros compatriotas, ao fazermos hoje o último adeus ao comandante-geral Joaquim João Munhepe, não há palavras, não há mensagens e discursos que podem melhor descrever a grandeza do quão foi o general Joaquim João Munhepe em todo esse processo de luta pela independência e na construção do Estado moçambicano. Em todo esse processo, o general Munhepe foi um homem íntegro, lutador incansável, persistente na execução das missões nobres da pátria e do povo, modesto e justo no convívio entre os camaradas e na liderança para a construção do Estado e a nação moçambicana. Por isso, os combatentes da luta de libertação nacional, seus colegas da trincheira, sempre lhe deram honra e respeito, devido aos seus valores éticos e humanistas. Comandante nato, de onde que se pode, não se pode apontar o dedo de uma nódoa suja na sua camisa branca. Este é o comandante Joaquim Munhepe, o mentor da especialidade de comunicação como sistema de recolha e transmissão das informações militares nas zonas libertadas e nos centros da Frelimo, que foi o sistema eficaz para desarticular o inimigo no campo das batalhas e entre as Forças Populares de Libertação de Moçambique, FPLM, e o Exército Colonial Português, derrotado e vencido, o que a história da humanidade hoje registrou. Como sabeis, minhas senhoras e meus senhores, o general Munhepe desempenhou várias funções durante a luta de libertação nacional e é de destacar a função de comandante e chefe do Centro de Preparação Político-Militar de Naxinguéia, que poucos desempenharam essa função nobre. O camarada general Munhepe garantiu o comando dos combatentes que atravessaram o rio Zambeze para o início da luta na província de Manica e Sofala, nova etapa da luta que assegurou a derrota do Exército Colonial Português. A organização e formação dos guerrilheiros para a extensão da rede das comunicações, vulgo o sistema do uso de Morse, confunda-se com a vida e o percurso da vida do camarada general Munhepe durante a luta de libertação nacional. A história se repete pelo seu caráter ímpar, quando, após a independência, exerce várias funções e tenho a destacar membros da Assembleia Popular, Assembleia da República e membro do Conselho do Estado e Segurança do Estado, tendo sempre granjeado simpatias, respeito como dirigente exemplar na defesa dos interesses nobres da pátria e do povo. Minhas senhoras e meus senhores, caros compatriotas, os combatentes da luta da libertação nacional curvam hoje e aqui e agora perante o seu corpo presente, que o comandante general Joaquim Munhepe, juramos levar avante o seu espírito de patriotismo, o amor à pátria e a dedicação à causa da pátria como lição para a educação da juventude de hoje e do amanhã, para que sigam o exemplo de um lutador incansável pela causa do povo moçambicano, pela qual ele libertou. Tal como ontem, juramos sem tréguas e trouxemos a independência, hoje, mais que nunca, somos soldados prontos para que Moçambique continue uno e indivisível. Os combatentes da luta de libertação nacional endereçam à camarada Ana Munhepe Muxanga, sua esposa e veterana da luta de libertação nacional, seus filhos e toda a família Munhepe, sentidas condolências. Camarada general Munhepe, até sempre, que a sua alma descanse em paz, a luta continua e muito obrigado.

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1: Mensagem do Partido Frelimo, convido o excelentíssimo senhor Shaquille Aboubakar, secretário-geral da Frelimo.
2: Depois de termos ficado com a mensagem do secretário-geral da ACLIM, passamos para a mensagem do Partido Frelimo. Shaquille Aboubakar, secretário-geral, já se encontra à discussão.
3: Moçambique, presidente da Frelimo. Permita-me que, em nome da Comissão Política e dos militantes e simpatizantes da Frelimo, apresente a mensagem de condolência pelo desaparecimento físico do camarada Joaquim João Munheco Muxanga. Estimada família Munheco Muxanga, estimados presentes, caros camaradas, o povo moçambicano recebeu com profunda dor, com consternação e elevado sentido de perna a notícia do desaparecimento físico de um dos melhores filhos desta pátria de heróis, o tenente-general da reserva Joaquim João Munheco Muxanga, herói nacional a título póstumo, membro do Comitê Central da Frelimo e membro do Conselho Nacional de Defesa e Segurança. O general Joaquim João Munheco Muxanga faz parte da geração dos filhos mais nobres desta pátria, cuja trajetória de vida se confunde com a gesta libertadora do nosso povo e da construção e consolidação do nosso Estado jovem, independente e soberano. Nascido a 15 de fevereiro de 1946 em Amatanda, província de Sofala, camarada Munheco afirmou-se desde tenra idade, através do compromisso permanente com os ideais anticolonialistas, em defesa da liberdade e independência do nosso país. Tendo ingressado nas fileiras da Frelimo a 14 de agosto de 1964, camarada Munheco fez parte da geração de combatentes que abraçou com coragem e espírito de sacrifício a causa da libertação nacional, participando ativamente em diferentes frentes da luta pela independência de Moçambique. A memória, seus contemporâneos de trincheira, nos recordam do facto de ter sido a sua autoria a colocação do equipamento de comunicações no State House, local em que, em 1964, acolheu as conversações para os acordos de Lusaka, em Zâmbia, facto permitiu que os guerrilheiros no interior acompanhassem em tempo real este importante acontecimento. Adicionalmente, vale recordar que a quando das comunicações e transmissões de orientações para as zonas libertadas, a partir da sede da Frelimo em Dar es Salaam, o camarada presidente Eduardo Molano tinha no camarada Munheco o seu estandarte para a materialização desta difícil tarefa que, com recurso ao Código Morse, o camarada Munheco era exímio, como poucos na altura. Como militante da Frelimo, o camarada Joaquim Munheco Muxanga foi um mobilizador nato, distinguindo-se pela sua exímia capacidade de envolver o nosso povo para o avanço da luta de libertação nacional e pôs a independência nacional nos momentos mais marcantes da construção da nossa nação. Membro do Comitê Central desde o 2º Congresso, participou ativamente na vida do nosso partido e na reflexão das principais questões políticas e organizacionais, contribuindo para o fortalecimento da unidade interna e consolidação das orientações estratégicas da Frelimo. Veterano de luta de libertação nacional distinguido, entre outras condecorações, com a medalha de Eduardo Mondlane II grau, o seu legado permanecerá vivo, não apenas nas instituições onde serviu, mas também na memória daqueles que testemunharam a sua dedicação, capacidade de organização, espírito de sacrifício, trabalho e compromisso com Moçambique. É cristalina a certeza de que a vida e trajetória do camarada Munheco foi marcada por elevado espírito de patriotismo, coragem, integridade e compromisso com o povo. Por isso, reconhecendo-se a vida de sacrifício, bravação inabalável à nação, bem como a sua conduta exemplar, o legado histórico e os relevantes serviços prestados à pátria, o Estado moçambicano o consagrou como herói nacional. minhas senhoras, meus senhores, distintos camaradas. Parte hoje um camarada cuja presença transmitia confiança, serenidade e maturidade política. Um homem que soube exercer as suas responsabilidades sem protagonismos e nem triunfalismos, colocando sempre o interesse coletivo acima das conveniências individuais. Aparta-se de nós um combatente de primeira linha, um militante cuja a sua caminhada constitui testemunho de uma vida orientada pelo sentido de dever, pela lealdade à causa do povo e pela permanente disposição de servir para o bem da comunidade. Aparta-se para a eternidade um camarada cuja voz transmitia esperança, um exemplo, o seu exemplo ensinava a união e a sua grandeza residia na simplicidade dos seus gestos e na sinceridade do seu amor pela nação. Nacionalista convicto e patriota sem reservas, militante da Frelimo, a sua partida deixa em todos nós, os seus companheiros de luta e em todo o povo moçambicano que serviu com lealdade, um vazio que as nossas lágrimas jamais poderão preencher. A partida do camarada Joaquim João Mulhepemuxanga representa uma perda irreparável para a sua família direta, para o nosso partido, para o povo moçambicano, a qual serviu com toda a dedicação. Camarada Joaquim João Mulhepemuxanga, este não é um momento de despedida, pois a memória dos homens da sua dimensão continuará a nutrir o espírito das atuais e futuras gerações. Homens da sua grandeza não morrem, permanecem vivos na memória coletiva do povo. A Frelimo rende homenagem ao seu percurso de militância, ao seu patriotismo, ao seu compromisso com os ideais do partido e da nação. Estimada família Mulhepemuxanga, neste momento de profunda dor e consternação, queremos transmitir-vos a nossa inteira solidariedade e o nosso profundo reconhecimento por teres agraciado o nosso povo com o nosso herói, que perante o seu corpo inerte nos curvamos à sua grandeza e reconhecimento dos seus feitos. Temos consciência que neste momento nenhuma palavra é suficiente para aliviar a vossa dor. Assim, desejamos que encontre o conforto na certeza de que o camarada Joaquim Mulhepemuxanga deixa um legado de dignidade, patriotismo e serviço ao país. Que a sua trajetória de vida constitua motivo de orgulho para a família, fonte permanente de inspiração para todos quantos valorizam os ideais da paz, unidade e compromisso com a nação. Uma palavra de apreço a si, camarada Ana Mulhepemuxanga, companheira de todos os momentos e tempos. Faltam-nos palavras para transmitir a nossa gratidão, mas aceite o nosso obrigado e a certeza de que nós estaremos sempre ao vosso lado. Conte sempre com a nossa Frelimo. Nesta hora derradeira, a Frelimo curva-se com profundo respeito perante o corpo do camarada Joaquim João Mulhepemuxanga, reafirmando o seu compromisso de manter vivo de forma destemida o seu exemplo de integridade para a construção do nosso povo. Despedindo-nos com eterna gratidão e profunda saudade. Que Deus receba em eterna glória e conceda força à família e aos companheiros de luta e a toda a nação neste momento de profunda dor. Até sempre, camarada Joaquim João Mulhepemuxanga. Muito obrigado. Really?

convido com subida honra a proferir o elogio fúnebre, Sua Excelência Daniel Francisco Chapo, Presidente da República de Moçambique.

podemos sentar. Senhora Presidente do Tribunal Supremo, senhores antigos Presidentes da República de Moçambique, Joaquim Alberto Chissano, Armando Emílio Guebuza e Filipe Jacinto Nhusse, senhores antigos titulares dos órgãos de soberania da República de Moçambique, senhor secretário-geral da Frelimo, membros da Comissão Política aqui presentes, senhora ministra dos combatentes, senhores membros do governo, senhora inspetora-geral do Estado, senhores membros do corpo diplomático acreditados em Moçambique, senhores deputados da Assembleia da República, senhores membros do Conselho de Estado, senhores juízes conselheiros, senhores membros do Conselho Consultivo da Presidência da República, senhor secretário de Estado na cidade de Maputo, senhores secretários de Estado de nível central, senhores membros do Comitê Central do Partido Frelimo aqui presentes, secretário-geral da Associação dos Combatentes da Luta de Libertação Nacional, camarada Celia, senhores representantes dos partidos políticos com assento no Parlamento e extraparlamentares aqui presentes, senhores membros do

Iotas do Ruvuma ao Maputo, do Zumbo ao Índico e na diáspora, caros camaradas e caras camaradas, caros amigos da comunicação social, minhas senhoras e meus senhores, estimada família Munhep. Hoje, 23 de maio de 2026, a Praça dos Heróis Moçambicanos volta a revestir-se de um manto de silêncio. Um silêncio que, afinal, cobre toda a nação moçambicana. Uma nação que se curva, em última homenagem, a um dos seus mais notáveis filhos, o Tenente-General na Reserva, Joaquim João Munhep Muxanga, veterano da luta de libertação nacional e herói da República de Moçambique. Abalados pela dor e sentimento de perda irreparável, inclinamo-nos como bambus, perante a tempestade para exaltar a brilhante vida e obra inteiramente deste grande filho de Moçambique, que dedicou a sua vida à pátria moçambicana e ao povo moçambicano. Vida e obra dedicadas à luta contra a dominação colonial estrangeira e à defesa da soberania de uma nação cuja conquista o general Munhep foi um dos mais destacados protagonistas. Mas como evocar o percurso nacionalista do general Munhep na dimensão que lhe é devida, se dentro de nós ainda ecoam a firmeza da sua voz e a certeza das suas inabaláveis convicções por um Moçambique livre, unido e justo? Onde buscaremos nós as insígnias palavras da magnanimidade que se impõe para exaltar um percurso brilhante e de excepcional devoção à causa da pátria e do povo que o general Munhep tanto amava? Como celebrar e imortalizar o seu legado num momento em que a nação mais clama pelos princípios e valores da verticalidade, fidelidade, honestidade, integridade e sinceridade que o general Munhep, em vida, soube encarnar com inigualável mérito? São estas e outras indagações que nos congregam hoje aqui, a família, os amigos, os camaradas e os companheiros da luta em redor do corpo inerte deste herói, o general Munhep, que se apartou eternamente do nosso convívio no passado dia 17 de maio corrente, vítima de doença. Joaquim João Munhep Muxanga nasceu no dia 15 de fevereiro de 1946, no povoado de Nhamaponca, Mapanda, no distrito de Nhamatanda, província de Sofala. Filho de João Xiguede Muxanga e Takanye Muxanga, Joaquim Munhep era o quinto dos seis irmãos. Passou os seus primeiros anos da sua infância na companhia dos avós maternos até a idade escolar. Ainda jovem, mudou-se para a cidade da Beira para viver com seu pai, onde iniciou o ensino primário na escola de São José, na Munhava. Mais tarde, passou a viver com o irmão mais velho, Pedro Muxanga, que era pastor de uma igreja. Passou então a estudar na escola de São Benedito, da Manga, tendo sido batizado pelo então bispo da Beira, Sebastião Soares de Resende, um dos prelados portugueses que mais denunciou a ditadura e exploração colonial, incutindo nos nativos o espírito de resistência contra a injustiça do regime colonial. Na cidade da Beira, Joaquim Munhep sentiu a influência direta da contestação sistemática, a crueldade do trabalho forçado, discriminação social, as desigualdades do sistema de indigenato e outras formas de dominação e exploração do homem pelo homem. Foi neste ambiente que se cristaliza no jovem Joaquim Munhep a consciência anticolonial, o que o leva a aderir aos movimentos associativos que naquela altura efervesciam na Beira, com destaque para o núcleo

necrófilo de Manica Sofala, uma das forças de nacionalismo da região centro de Moçambique. A fundação da Frente de Libertação de Moçambique, Frelimo, a 25 de junho de 1962, acendeu no jovem Joaquim Munhepe a chama do nacionalismo e a determinação de se engajar diretamente na luta contra o regime colonial fascista. Nos inícios de agosto de 1964, com apenas 18 anos de idade, Joaquim Munhepe ganha coragem e abandona a cidade da Beira, integrando num grupo de jovens nacionalistas. Desafiado e desafiando a perseguição da PIDE, Munhepe seguiu clandestinamente pela então Rodésia, hoje Zimbábue, passando pela Zâmbia até chegar na Tanzânia, onde se junta à Frente de Libertação de Moçambique, Frelimo, no dia 14 de agosto de 1964. Nessa data, Munhepe ingressa oficialmente na Frelimo, encaminhando para o campo de Bagamoyo, ali recebe e conclui a distinção dos primeiros treinos de preparação político-militar. Dada a sua firme personalidade, demonstrando excepcionais qualidades de liderança e comando, em 1965 é destacado por uma formação de estudo estratégico em Moscovo, na então União das Repúblicas Socialistas Soviéticas, URSS, num grupo de 12 jovens. Este primeiro grupo, chefiado por Joaquim Alberto Chissano, aqui presente, integrava os camaradas Augusto Massung, Onésimo Valima, Fernando Matavel, Armando Pangene, Bernabé Taue, Malapende, Galemoto, entre outros. Em Moscovo, Joaquim Munhepe notabiliza-se pela excelência do seu aproveitamento e conclui com distinção a formação especializada na área de segurança em redes de transmissão e comunicações. Regressando à Tanzânia, no mesmo ano é integrado no campo de treino militar de Kongwa, fazendo parte do grupo de quadros responsáveis pela abertura do Centro de Preparação Político-Militar de Nachingwea. Instalado o centro, Joaquim Munhepe torna-se um dos primeiros instrutores militares em Nachingwea. Pela grandeza da sua confiança, que inspirava a direção do movimento, foi-lhe atribuída a logística e gestão de víveres daquele centro histórico. No ano seguinte, em 1966, mercê das suas altas qualidades de liderança estratégica, Joaquim Munhepe é nomeado chefe do campo de Nachingwea, o baluarte da nossa luta de libertação nacional. No mesmo ano, Munhepe assume o cargo de chefe das comunicações das Forças Populares de Libertação de Moçambique, FLM, e membro do Estado-Maior, funções que exerceu até a independência nacional. Nessas funções, liderou a estruturação do sistema de comunicações das Forças de Libertação de Moçambique e trabalhou diretamente junto da direção máxima da Frelimo, garantindo a comunicação permanente com as unidades operativas no interior de Moçambique. Em 1968, é eleito membro do Comitê Central da Frelimo durante o segundo Congresso da Frelimo realizado em Machege, sendo reeleito sucessivamente desde 1968 para este cargo até a altura do seu desaparecimento físico. Em 1971, Joaquim Munhepe regressa à União Soviética, onde recebe formação superior em planificação, organização, direção e controlo de tropas de comunicações. Esta formação permitiu-lhe estruturar ainda melhor a área das comunicações militares, contribuindo de forma decisiva para o avanço da luta de libertação nacional e muito, em particular, a derrota da famigerada Operação Nogórdio do general Causa de Ariaga. Em 1973, exerceu as funções de chefe do Centro de Preparação Político-Militar de Nachingwea, acumulando com as de chefia
das comunicações, tornando-se num pilar fundamental da estratégia da luta armada de libertação nacional. Em reconhecimento do seu papel preponderante no processo revolucionário, em 1974, Joaquim Munhepe integra a delegação da Frelimo nas conversações de Lusaka, que culminaram com a assinatura dos acordos de Lusaka. Estratega militar incontestável, Joaquim Munhepe integra a Comissão Militar Mista no quadro dos acordos de Lusaka, como responsável pela implementação dos mecanismos de transmissão, uma vez reconhecido pelo Estado português o direito dos moçambicanos à sua independência. Proclamada a independência nacional, a 25 de junho de 1975, Joaquim Munhepe desempenhou funções de Estado-Maior, chefiando a área de comunicações e sistema de transmissão militar, espinha nevrálgica das Forças Armadas do novo Estado que acabava de nascer. Foi o pioneiro da primeira estação de transmissões de Moçambique independente, um dos principais alicerces do fortalecimento das capacidades operacionais e da segurança do Estado moçambicano. Ainda em 1975, Joaquim Munhepe foi nomeado diretor de treinos no Estado-Maior-General, tendo assumido nos anos seguintes, de 1976 e 1977, as funções de chefe do Estado-Maior-General e primeiro comandante do Exército Nacional. Sempre ansioso em adequar as suas capacidades de liderança e comando, em setembro de 1977, o camarada Joaquim Munhepe segue para a República Popular da China, onde se especializou no alto comando das tropas combinadas na Academia Militar de Pequim. Retornado ao país, em 1978, o camarada Munhepe é nomeado comandante das Forças Terrestres e vice-comissário político das Forças Armadas de Moçambique. No quadro da estratégia que ele sempre defendeu, de planificação conjunta e atuação dispersa, e como membro do Comando Central, Joaquim Munhepe foi destacado para chefiar o Estado-Maior Conjunto em Chimoio e, posteriormente, transferido para a cidade da Beira para assumir idênticas funções, coordenando as operações militares na região centro do nosso país. Em 1979, com a assinatura dos acordos de Lancaster House para a independência do Zimbábue, Joaquim Munhepe chefiou o primeiro contingente destacado para missões de paz durante o período de transição até a proclamação da independência do Zimbábue em 1980. Nesse mesmo ano, em reconhecimento do seu papel determinante na edificação e consolidação da Instituição Militar Nacional, Joaquim Munhepe é promovido a patente de Major-General. Mercê da sua coragem, verticalidade, disciplina e alto sentido de missão, do General Munhepe, em 1981, ele chefiada, ou melhor, confiada, a grande responsabilidade de preparação combativa das tropas do Estado-Maior-General, cargo que exerceu com eficiência e elevado brilho profissional. Em 1982, o General Munhepe é nomeado comandante militar provincial de Sofala e, dois anos mais tarde, em 1984, assume as funções de secretário de Estado de Defesa para as comunicações no Ministério de Defesa Nacional. Neste mesmo ano, é promovido a alta patente de tenente-general por despacho presidencial do Marechal da República Popular de Moçambique, na altura, Marechal Samora Moisés Machel, em reconhecimento dos resultados excepcionais do seu comando das Forças Armadas. Em 1987, assume a direção do treino e formação do Estado-Maior-General das Forças Armadas de Moçambique e, três anos mais tarde, em 1990, é nomeado Inspetor-Geral das Forças Armadas de Moçambique, cargo que exerceu até a sua transição para a Reserva Militar a 15 de agosto de 1994. Foram exatamente 30 anos ininterruptos, dedicados inteiramente à pátria, entre a luta de libertação nacional e a defesa da soberania nacional. Durante este longo percurso, o General Munhepe
afirmou-se um exímio combatente e comandante militar, estratega da arte de guerra, altamente respeitado no país, na região e não só. No entanto, a vida e obra do general Munhepe não se circunscrevem tão somente ao campo militar. Inquestionavelmente, Joaquim Munhepe foi um verdadeiro líder político-militar. Contribuiu de forma extraordinária na formação político-militar dos combatentes, tanto como instrutor na Xingueia, assim como vice-comissário político das Forças Armadas de Moçambique. Como membro da Frente de Libertação de Moçambique, Frelimo, desde 1964, desempenhou importantes funções de natureza política, com destaque para as de membro do Comitê Central da Frelimo, desde 1968 até a sua morte, deputado e membro da Comissão Permanente da Assembleia Popular, governador substituto nas províncias da Zambésia e Nampula, membro do Comitê Provincial da Frelimo em Sofala, onde exerceu as funções de secretário do Comitê de Verificação. Exerceu também as funções de coordenador de sub-região do Baixo do Zambeze, no Gabinete do Plano do Zambeze, GPZ, hoje Agência do Zambeze. Na altura do seu desaparecimento físico, o general Munhepe servia ao Estado moçambicano como membro do Conselho Nacional de Defesa e Segurança. Desempenhou esta função por mais de 20 anos, dos quais 15 anos por eleição pela Assembleia da República e 6 anos por designação do Presidente da República. Pelo seu contributo para a luta de libertação nacional, defesa da nossa soberania e construção do Estado moçambicano, o general Munhepe foi agraciado em diversas condecorações, das quais se destacam: Medalha de Veterano da Luta de Libertação Nacional, Medalha dos 20 anos da Frelimo, Medalha Eduardo Mondlane de segundo grau. O general Munhepe deixa um legado de patriotismo, disciplina, integridade, dedicação, responsabilidade, competência e, sobretudo, dedicação à causa nacional e serviço exemplar ao Estado moçambicano. Por maioria da razão, o general Munhepe é um dos fundadores da nossa moçambicanidade. Em vida, ele defendeu de forma vigorosa a unidade nacional, combatendo com garras e unhas o tribalismo, o racismo, o regionalismo e todas as manifestações de divisão entre os moçambicanos. Foi em reconhecimento dos seus atos heróicos, que exigiam grandes sacrifícios, coragem, audácia e abnegação, que no dia 19 de maio corrente, sob proposta do Conselho de Ministros, decidimos atribuir ao Tenente-General Joaquim João Munhepe Muxanga o título honorífico de Herói Nacional da República de Moçambique, a mais alta distinção do nosso Estado moçambicano. Compatriotas, este é o retrato breve do General Joaquim Munhepe, o nosso Herói Nacional, a quem rendemos hoje a última homenagem, um homem firme, incorruptível, íntegro, de verticalidade inabalável e fiel aos interesses nacionais, que são interesses do povo moçambicano. Os moçambicanos devem orgulhar-se sempre e ser eternamente gratos pela contribuição imensurável do General Munhepe para a libertação da nossa pátria, da África e do mundo, o que faz deste herói uma personalidade histórica de dimensão supranacional. Hoje, devolvemos o seu corpo à terra, neste panteão, onde jazem outros heróis, seus companheiros de luta. No entanto, o seu exemplo de General Munhepe, de amor à pátria, deve continuar sempre vivo no coração de cada criança, de cada jovem, de cada homem, de cada mulher aqui em Moçambique. Um herói nunca morre, pois o impacto dos seus feitos, legado e exemplo de coragem, transcende a sua vida física e constituem fontes inesgotáveis, ou melhor, inesgotáveis, na fase atual em que travamos a luta pela nossa independência económica. A melhor homenagem que podemos prestar é reafirmarmos a nossa determinação coletiva
e nunca vacilar, numa altura em que os inimigos de sempre redobram manobras contra os ideais da liberdade, da democracia e progresso, transformaremos as nossas lágrimas de dor numa fonte de inspiração para continuarmos a luta pelo bem-estar do povo moçambicano. Perante o teu corpo inerte, juramos defender com as nossas vidas cada palmo do nosso território nacional, general, contra o terrorismo e outras ameaças à nossa soberania nacional, à nossa unidade nacional, à nossa integridade territorial e à nossa independência nacional, as maiores conquistas do povo moçambicano. A família Munhepe, neste caso em especial, a mamã Ana. Neste momento, todos nós partilhamos a dor e o vazio da partida do esposo, pai, avô, tio, o general Munhepe. A presença dos combatentes de todas as províncias do país atesta a grandeza do nosso herói Joaquim Munhepe. Juntámo-nos todos à família nuclear do general Joaquim Munhepe para reiterar a nossa solidariedade e amizade. Sabemos da dor e tristeza que dilaceram vossas almas por esta partida sem regresso do principal pilar da família Munhepe. Temos consciência das privações que no passado tiveram que enfrentar, mesmo quando o general estava em vida. Muitas vezes tiveram que passar períodos prolongados sem sentir o seu carinho, estando ele ausente em missões da pátria e do povo moçambicano. Mãe Ana Munhepe, filhos, filhas, os genros, os netos, os irmãos, a irmã, toda a família Munhepe, o povo e a nação inclinam-se diante do vosso sofrimento. Queremos vos assegurar que vocês são parte da grande família moçambicana e da família Frelimo. Vocês continuarão a merecer o nosso maior carinho e atenção. Este é um momento difícil para todos nós, momento da despedida. Mas a terra, apenas entregaremos o corpo do nosso herói nacional, general Munhepe. Mas ele, o general Munhepe, ficará sempre conosco, porque ele é a parte incontornável da nossa história como nação e como povo. E como afirmava Marcelino dos Santos, outro herói nacional, no dia em que nos despedíamos do saudoso presidente Samora Machel, dizia Marcelino dos Santos, um povo nunca pode despedir-se da sua história e nós não vamos nos despedir. Até sempre, general Joaquim Munhepe, descanse em paz, nosso herói nacional. A luta continua. Muito obrigado.

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2: Mensagem fundada pelo presidente da República, Daniel Chapo. Daniel Chapo descreveu Jean-Claude Mulap como uma pessoa íntegra e totalmente dedicada à pátria moçambicana. Destacou a sua integridade e bravura como uma das maiores qualidades do general Jean-Claude Mulap que os moçambicanos devem seguir. Destacou o seu perfil profissional, a sua entrega pela libertação do país, pela juventude a seguir os seus traços, a bravura que se quer para o país alcançar uma independência económica. Estamos nesta cerimónia, depois das mensagens fúnebres, o avanço para a terceira fase desta cerimónia. Já disse, estamos a passos largos para esta cerimónia, numa altura que conhecemos já, esta terceira etapa desta cerimónia. Estamos a acompanhar aqui a movimentação de alguns membros, melhor, da família, membros do governo, obviamente, para esta terceira parte da sepultura, a colocação da urna na carreta funerária. Este é um exercício que será feito pela Guarda de Honra das as Forças Armadas de Defesa de Moçambique, marcha para a Pedra Memorial, acompanhados pelo Presidente da República, familiares diretos do malogrado, titulares dos órgãos de soberania, ministros dos combatentes, secretário de Estado na cidade de Maputo e outros dirigentes. Teremos horas militares chegada à Petra Memorial, retrata da bandeira nacional para o membro das Forças Armadas de Defesa de Moçambique, que deverá, portanto, entregar ao Presidente da República, que, por sua vez, vai entregar a bandeira à família do malogrado. São passos que vão se seguir depois destes discursos.
3: São passos.

Uma cerimônia carregada de elevados sentidos de patriotismo. Os membros das Forças Armadas da Defesa de Moçambique já se encontram ladeados

A intuação dá um teste cerimonial por parte da banda das Forças Armadas, numa altura em que decorre esta marcha lenta em direção à 30, o Presidente da República vem logo a seguir após a urna que está coberta da bandeira nacional, bandeira esta que deverá ser entregue à família de Joaquim Pinheta, herói nacional. Os membros das Forças Armadas de Defesa de Moçambique vão procedendo esta marcha lenta. Logo de seguida, o Presidente da República também acompanha este momento. Logo a seguir, o Presidente da República.

0: dizíamos nós que logo a seguir ao Presidente da República encontram-se os antigos estadistas, nomeadamente Filipe Nhusse, Armando Guebuza e Joaquim Chissano. É formada uma linha que contorna a urna de Joaquim Munhete. A esta altura, vão se criando condições.
1: Com permissão de Sua Excelência Daniel Francisco Chaco, Presidente da República de Moçambique, iremos dar continuidade ao programa das exéquias do Tenente-General na Reserva, Joaquim João Munhete Muxanga. O programa que nos conduz consistirá nos seguintes momentos principais: oração religiosa, retirada da bandeira nacional por um membro das Forças Armadas de Defesa de Moçambique e sua entrega a um membro da família, por Sua Excelência o Presidente da República de Moçambique, disparo de salvas de espingarda pelo pelotão da Guarda de Honra, colocação da urna na pedra memorial em simultâneo com o toque de silêncio pelos corneteiros, fecho da pedra memorial e deposição de flores. Assim, convido o pastor para um momento de oração. Pastor Américo Vasco Neva.
2: Oremos, amados irmãos. Pai nosso que estás nos céus, santificado seja o vosso nome, venha a nós o vosso reino, seja feita a sua vontade, assim na terra como nos céus. O pão nosso de cada dia nos dai hoje. Perdoa as nossas ofensas, assim como nós perdoamos a quem nos tem ofendido. Não nos deixe cair em tentação, mas livrai-nos do mal. Porque o teu reino, e o poder, e a glória, para sempre. Amém.
0: Esta foi a oração preferida aqui pelo sacerdote que se encontra a dirigir estas cerimónias fúnebres de Joaquim Munhete. Recordo ao ouvinte que depois do fecho do jazigo haverá então um momento para a deposição de flores por parte dos familiares diretos do malogrado, o Presidente da República, titulares dos órgãos de soberania, antigos presidentes da República, Ministra dos Combatentes, Secretário de Estado na cidade de Maputo, bem como o Secretário-Geral da Frelimo e o Secretário-Geral da ACLIN. Este momento será antecedido do disparo de 3 salvas de espingardas pelo pelotão da Guarda de Honra. A esta altura vai decorrendo este último momento do adeus a Joaquim Munhete, herói nacional, um ato que está a ser dirigido e acompanhado pelo Presidente da República, Daniel Chapo, bem como dos antigos estadistas moçambicanos Armando Guebuza, Filipe Nhusse e Joaquim Chissano. A esta altura, do local onde nos encontramos, é possível testemunhar o momento em que é entregue a bandeira nacional ao Presidente da República, Daniel Chapo, que vai proceder, por sua vez, à entrega à família de Joaquim Nhep e entrega a bandeira ao seu filho, que está em representação da família. Segue-se...

guarda de honra vai executando alguns pontos que simbolizam

E foi esta, então, a prestação da última continência ao general Munhepe, Joaquim Munhepe, herói nacional aqui na Praça dos Heróis, ato que está a ser dirigido pelo presidente da República, Daniel Chapo. Nesta altura,

Costa, o Presidente da República, família de Joaquim Munhete, deverão o fazer logo de seguida. A banda das Forças Armadas de Defesa de Moçambique faz o acompanhamento deste momento que marcou, ou que marca, as cerimónias fúnebres de Joaquim Munhete, herói nacional. São momentos finais destas exéquias que a Rádio Moçambique esteve a transmitir a par e passo todos os momentos que a compuseram, desde a saída da urna do Hospital Militar aqui na cidade de Maputo, o trajeto que percorreu até a chegada aqui à Praça dos Heróis. Cumprem-se outros atos que estão designados para este tipo de cerimónia fúnebre que decorre aqui na capital moçambicana. Fazemos menção que Joaquim Munhete foi indicado como herói nacional muito a propósito do seu papel para o alcance da independência de Moçambique. Enquanto que teve apreciação do Conselho de Ministros, o Tenente-General na Reserva, Joaquim João Munhete, foi recentemente distinguido pelo Estado moçambicano com título honorífico de Herói da República de Moçambique a título póstumo, em reconhecimento do seu percurso patriótico, revolucionário, militar e político, marcado pela entrega à causa da independência nacional, unidade nacional, soberania e defesa da pátria. Figura histórica da luta de libertação nacional, Joaquim João Munhete Muhanga destacou-se como dirigente das Forças Populares de Libertação de Moçambique e como atente incansável ao serviço do povo moçambicano. Na sequência do seu desaparecimento físico, o Presidente da República decretou 2 dias de luto nacional a contar a partir da data do seu funeral. Durante este período, a bandeira nacional será içada à meia haste em todo o território nacional e nas missões diplomáticas e consulares da República de Moçambique. Caminhamos a passos largos para o fim desta cerimónia das exéquias deste herói nacional, Joaquim Munhete. O Presidente da República acompanha a par e passo todos os momentos que antecedem a sua entrada na cripta para depositar uma coroa de flores e prestar a última homenagem também a Joaquim Munhete. A esta altura,

0: ser depositados os restos mortais de Joaquim Munhé Pedro. Passemos menção para a presença aqui dos membros do governo, altas individualidades. Para além de amigos e familiares que vieram prestar a última homenagem a Joaquim Munhébe. A Rádio Moçambique continua a transmitir os principais momentos que marcam esta cerimónia. É possível notar do ponto onde nos encontramos a saída dos membros das Forças Armadas de Defesa de Moçambique, do interior da cripta, para dar lugar a outros momentos nesta cerimónia fúnebre. Agora sim, a família direta do malogrado segue em direção à cripta.
1: Neste momento, convido para proceder com a deposição de flores na seguinte ordem: familiares diretos do malogrado, Sua Excelência o Presidente da República de Moçambique, venerando Presidente do Tribunal Supremo, antigos Presidentes da República, Ministra dos Combatentes, Secretário de Estado na cidade de Maputo, Secretário-Geral da Frelimo, Secretário-Geral da ACLIM.
0: Vai-se seguindo, então, esta etapa do último adeus a Joaquim Munhébe, a família direta do herói nacional, já se faz presente na cripta para a deposição da coroa de flores. O Presidente da República aguarda no lado exterior da cripta, ladeado de outros membros da família e do governo que vieram prestar o seu último adeus a Joaquim Munhébe. Durante a nossa intervenção, foi destacado o papel patriótico de Joaquim Munhébe, foi destacada também a sua entrega abnegada aos ideais de libertação da pátria e do povo moçambicano do jugo colonial português, a sua deslocação a outros pontos, outros cantos do mundo, para a sua formação, sempre com os olhos postos na causa de libertação nacional. Marina Pachinopa está aqui presente também nesta cerimónia fúnebre. Marina Pachinopa, que conforta a família neste momento de dor e consternação. Fazemos menção também do combatente da luta de libertação nacional, Alberto Chipande. Ele que foi um dos precursores da luta de independência nacional, ao disparar o primeiro tiro que desencadeou a guerra que culminou com a independência nacional. A esta altura, a família direta do malogrado, de Joaquim Munhete, já prestou a sua última homenagem e depositou uma coroa de flores na cripta e já se encontra do lado exterior da cripta, onde vem tomar o seu lugar. É um momento caracterizado de consternação, de apoio mútuo, não só por parte da família, mas também de todos os que privaram e conviveram com o herói nacional Joaquim Munhete. Dentro de instantes, o Presidente da República poderá também se dirigir à cripta para prestar a última homenagem a Joaquim Munhete, sendo que os membros da família já o fizeram. E sim, o Presidente da República, neste exato momento, entra na cripta, seguido pela Ministra dos Combatentes. O presidente, antigo presidente da República, Joaquim Chissano, também já se dirige à cripta. O antigo estadista moçambicano, Filipe Nyusi, também já se faz presente na cripta para prestarem o seu último adeus a Joaquim Munhete. Nós fazemos este compasso de espera numa altura em que o Presidente da República já se faz presente aqui do lado exterior da cripta. Caminha então em direção a esta tenda que foi montada aqui na Praça dos Heróis para acolher esta cerimónia fúnebre. Sendo que, dentro de instantes, o Presidente da República poderá se ausentar deste local para o cumprimento de outras atividades. Está neste momento a dialogar com Nyelete Mongane. Fazemos menção também à presença de Graça Machel, que é viúva do primeiro presidente de Moçambique independente, Samora Machel. Samora Machel Júnior, filho do primeiro presidente da República de Moçambique, também encontra-se aqui. Josina Machel está ladeada da sua mãe, Graça Machel. Presidente Chissano já se faz presente do lado exterior da cripta e também chega a este local que acolheu as exéquias de Joaquim Munhete. Armando Guebuza também acaba de sair da cripta nesta cerimónia que a Rádio Moçambique transmite desde o início desta manhã. São cerimónias que marcam o reconhecimento a Joaquim Munhete, herói nacional. Destacou-se em várias frentes de libertação do povo moçambicano e de Moçambique. Joaquim Munhepe foi patenteado a Major-General em 1980, foi promovido a Tenente-General em 1984 e em 2003 foi eleito membro do Comitê Provincial da Frelimo em Sofala. Até a presente data era membro do Comitê Central da Frelimo desde 1970. Foi condecorado com as medalhas de Veterano da Luta de Libertação Nacional, Medalha dos 20 anos da Frelimo e Medalha Eduardo Mangana do 2º grau. Ao longo da nossa emissão, foram várias as figuras que destacaram a necessidade de a geração mais jovem seguir o seu legado. Numa altura em que prosseguem as cerimónias aqui, neste ponto.
1: Marca o fim deste velório oficial, o hino nacional executado pela banda militar, em simultâneo com o disparo de salvas de canhão, ao que queríamos reiterar a nossa chamada de atenção aos mais sensíveis e aos que passam pelas imediações deste local, para que não fiquem confusos, muito menos apreensivos. É um ritual que será observado. Mas não que o momento da homenagem e da visita à cripta tenha terminado. Logo depois, iremos dar continuidade a este momento. A vossa atenção ao hino nacional, minhas senhoras e meus senhores.
0: É momento para o hino nacional e passamos a acompanhar, momento que encerra esta cerimónia das exéquias do herói nacional.

0: das Forças Armadas de Defesa de Moçambique. Vão se criando condições e passamos a acompanhar.
1: Continência! Sentar!

0: E a senhora e os senhores?
1: À vontade.
0: Chegados aqui, cumpro-me com subida honra anunciar a retirada desta tenda de Sua Excelência Daniel Francisco Chapo, Presidente da República de Moçambique. E como fizemos referência, o momento da visita à cripta e a continuação das homenagens ao Tenente-General Joaquim João Munhepe Muxanga vão continuar.
2: Depois da entoação do hino nacional e das salvas de canhão, vão se registando os últimos momentos

destas exéquias de Joaquim Munhep. O Presidente da República cumprimenta uma vez mais a família enlutada, presta condolências e palavras de conforto numa altura em que foram registados os últimos momentos desta cerimónia, estas exéquias de Joaquim Munhep. O Presidente da República caminha para fora da tenda e despede-se dos amigos e familiares e membros do governo que estiveram presentes nesta cerimónia. A Rádio Moçambique caminha também para passos largos do fim desta cerimónia, numa altura em que fazemos algum compasso de espera para a reação de algumas figuras que prestam homenagem a Joaquim Munhep, herói nacional, o presidente antigo estadista moçambicano, os antigos estadistas moçambicanos Joaquim Chissano, Armando Guebuza e Felipe Nhusse cumprimentam a família de Joaquim Munhep, tal como o presidente da República Daniel Chapo o fez, prestam palavras de conforto, de solidariedade e de muita força neste momento de consternação. Seguem-se outros altos dirigentes do governo e do Partido Frelimo, com destaque para o secretário-geral da Frelimo, Shaquille Abubakar, que também conforta a família enlutada. Vamos

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0: Um pequeno, portanto, silêncio que não nos permite ouvir neste momento o nosso jornalista que está a acompanhar estas cerimónias fúnebres onde então foram enterrar os restos mortais do tenente-general na reserva Joaquim João Munhepe. Em Moçambique, neste preciso momento, são 12 horas, esta é a Antena Nacional.
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3: Muito boa tarde, Isaura e ouvinte. A Administração Nacional de Estradas, ANE Nhambane, pede colaboração de diversos setores na preservação da área de reserva de estrada. Associação Provincial de Atletismo pesquisa talentos na província de Inhambane. Estes e outros assuntos vamos trazer às 13. Até

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1: Sou portunário, que é coisa para dizer, ele vinha dizer. Para nós, digo que o mentor é um conselheiro nato, um homem sereno, crente, mas sobretudo concentrado. Seu legado, acho que ele deixa para nós todos. E muito obrigado.
2: Como imortaliza os seus feitos, assim como de tantos outros heróis, porque as futuras gerações, a história pagar a cada dia que passa.
1: Eu já disse o que fazia e como fazia. Conseguirmos assim ser interventivos, não esperar que as coisas aconteçam erradamente. Comunicar logo as coisas fáceis. Não melhor é. Se neste caso ele antecipou a vida, esse relatório todo que o chefe de Estado aqui apresentou. Mensagem fundamental para nós, os mais novos, e sobretudo os que depois de nós para seguir. Portanto, eu penso que, e eu devo acreditar, devo felicitar o trabalho que a comunicação social fez, não só estatal, mas também privada, as redes sociais, a comunicar a mensagem sobre esse homem. É essa maneira de trabalhar dos moçambicanos. Por isso eu rendo homenagem à família, estive muitas vezes juntos a conversar, acompanhei a doença dele em momento mais difícil também, quando estive. E foi bem dito pelos filhos, de que ele lutou até o limite e teve o apoio necessário.
3: Ficaram as declarações do antigo presidente da República, Filipe Nyusi, a destacar Joaquim Munhepe como um mentor. Mentor este que mensagem que foi deixada por Filipe Nyusi numa altura em que se encontra a prestar declarações à imprensa, Alberto Chipande.
4: Criou o primeiro Estado-Maior das Forças Armadas Moçambique, justamente. E com ele participamos das negociações do Acordo do Saca. Ele era o homem que transmitia as comunicações, tanto nós que estávamos em Lusaka, assim como que estava a retaguarda, como que as coisas decorriam. E grande homem, muito obrigado.
5: Esta mensagem de Alberto Chipande, combatente da luta de libertação nacional, nós darmos por encerrada esta transmissão das exéquias de Joaquim Munhepe, herói nacional. Exéquias que tiveram lugar aqui na Praça dos Heróis, na capital moçambicana. No direto, na reportagem, Gerson Jamis e Cláudio Douglas despedem-se, que contaram com os técnicos de Afonso Boa. Uma vez mais, muito boa tarde e até breve. São notas que nós poderemos desenvolver dentro de instantes no Jornal da Tarde. Uma vez mais, muito boa tarde e até breve.
6: Até breve, muito obrigado. Em Moçambique são 12 horas.
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Não, como uma punha de 12 e 30 minutos.

0: Boa tarde, Presidente da República. Diz que combater os principais males do país é honrar a vida e obra do Tenente-General na Reserva, Joaquim Munhepa.
1: A melhor homenagem que podemos prestar é reafirmarmos a nossa determinação coletiva e nunca vacilar. Transformaremos as nossas lágrimas de dor numa fonte de inspiração para continuarmos a luta pelo bem-estar do povo moçambicano.
0: Daniel Chapo falava hoje nas exéquias de Joaquim Munhepa, falecido domingo passado, vítima de doença. Antigos estadistas, antigos membros do governo, combatentes da luta de libertação nacional e membros da Frelimo dizem que Munhepa foi um patriota e pessoa honesta. No estrangeiro, explosão de gás numa mina faz pelo menos 82 mortos na província chinesa de Shaanxi. No desporto, Mambinhas de sub-17 disputam um lugar no Mundial da categoria ao defrontar hoje a Etiópia em jogo do play-off de acesso à prova. São os destaques do Jornal da Tarde, numa edição referente a sábado, 23 de maio de 2026, primeiro dos dois dias de luto nacional, em homenagem ao combatente da luta de libertação nacional, o Tenente-General na Reserva, Joaquim Munhepa, herói nacional falecido no último domingo. Leonardo Matimel está na sonorização e Simon Cabue na edição e apresentação. Foram a sua última morada os restos mortais do combatente da luta de libertação nacional, o Tenente-General na Reserva, Joaquim Munhepa. Os restos mortais já estão na cripta reservada a este privilegiado grupo de moçambicanos, o dos heróis. Nas exéquias que tiveram lugar esta manhã, todos os presentes curvaram-se para homenagear Joaquim Munhepa. O presidente da República, Daniel Chapo, fala num legado que é preciso preservar através do combate aos principais males do país. Cláudio Doan, em direto, a partir da Praça dos Heróis, aqui em Maputo. Boa tarde.
2: Boa tarde, Simon Cabo. O presidente da República destaca a integridade e bravura do general Joaquim Munhepa como algumas das tantas qualidades do finado. Daniel Chapo diz que Moçambique perdeu um dos seus melhores filhos, que muito fez pela independência do país. Em mensagem fúnebre, o presidente da República sublinhou que o tenente-general na reserva era dono de uma verticalidade inabalável.
1: Um homem firme, incorruptível, íntegro, de verticalidade inabalável e fiel aos interesses nacionais, que são interesses do povo moçambicano. Os moçambicanos devem orgulhar-se sempre e ser eternamente gratos pela contribuição imensurável do General Munhepa para a libertação da nossa pátria, da África e do mundo, o que faz deste herói uma personalidade histórica de dimensão supranacional. Hoje devolvemos seu corpo à terra, neste panteão, onde jazem outros heróis, seus companheiros de luta. No entanto, o seu exemplo de General Munhepa, de amor à pátria, deve continuar sempre vivo no coração de cada criança, de cada jovem, de cada homem, de cada mulher aqui em Moçambique. Um herói nunca morre, pois o impacto dos seus feitos, legado e exemplo de coragem, transcende a sua vida física e constituem fontes inesgotáveis na fase atual em que travamos a luta pela nossa independência económica.
2: O velório do general Joaquim Munhepa foi carregado de muitos momentos emotivos. Os filhos do finado disseram em mensagem que lhes foi arrancado um pedaço do chão e vão ficar saudades.
3: A nossa solidez foi terrivelmente abalada pelo teu desaparecimento físico. Tu, pai, foste o nosso porto seguro, com quem sempre podemos contar, transmitindo-nos firmeza, bravura e determinação. Tu partes, mas os teus ensinamentos perdurarão para a eternidade. A tua voz firme ecoará para sempre nos nossos pensamentos como um farol em nossas vidas. Desde o dia em que fechaste os olhos pela última vez, uma nova realidade abateu-se sobre nós.
2: para a Associação dos Combatentes da Luta de Libertação Nacional, a agremiação se sente fragilizada com o desaparecimento físico do general Munhepe. O secretário-geral da CLIN, Carlos Celia, diz que a agremiação está inconsolável.
4: Os combatentes da luta de libertação nacional estão inconformados com a partida sem regresso de uma das figuras que estiveram sempre presentes na inabalável a luta contra o colonialismo para a conquista da independência do nosso Moçambique, nossa pátria amada. Mas uma estrela se apagou, a qual iluminou e sem tréguas os caminhos que nos levaram à conquista da liberdade, que hoje o povo moçambicano se orgulha por ter a sua própria pátria, a soberania e a identidade como um povo no conceito das nações.
2: Os restos mortais do tenente-general na reserva Joaquim Munhepe já repousam na cripta dos heróis Simon Cabwe.
0: E antigos estadistas moçambicanos também curvaram-se na manhã de hoje para homenagear Joaquim Munhepe. O essencial com o jornalista Gerson Jamis, presente igualmente na Praça dos Heróis. Vamos então a este contacto, Gerson. Boa tarde.
5: Simon e ouvinte, muito bom. O antigo presidente da República, Armando Guebuza, descreve Joaquim Munhepe como um patriota que lutou para o alcance da paz e da independência nacional. Armando Guebuza caracteriza ainda Joaquim Munhepe como um combatente que pautou sempre pela dedicação à causa da nação moçambicana. Guebuza apela, por isso, às entidades competentes para a divulgação do legado do herói nacional.
6: No ensino primário, no ensino secundário, na universidade, nas nossas associações várias, tanto culturais como desportivas, devíamos começar, se não temos já, a divulgar a obra destas pessoas. Joaquim Munhepe é uma figura que representava em grande parte pela sua maneira de ser e pela disciplina, alta disciplina que ele tinha, que podia representar com todo orgulho a nossa juventude. Por isso, aproveito a oportunidade para apelar à nossa imprensa tanto quanto possível, deviam continuar a divulgar, ainda podem fazer um bocadinho mais, mas continuar a divulgar os feitos dos nossos heróis.
5: Armando Guebuza falava aqui na Praça dos Heróis nas exéquias de Joaquim Munhepe, herói nacional e combatente da luta de libertação nacional. Já o antigo chefe de Estado, Joaquim Chissano, destacou a dedicação de Joaquim Munhepe na formação de quadros que contribuíram para a libertação da pátria e do povo moçambicano.
7: Ele foi selecionado para fazer parte, por causa das qualidades que eu acabo de descrever, para ser parte deste grupo de camaradas que foram a essa frente. E é interessante que nós temos entre esses camaradas o general Matavele, que esteve conosco em Moscou durante o treino, portanto é da parte dele. Esse grupo teve alguns nomes muito sonantes como esses dois. Tivemos outros que não seguiram até o fim, caíram pelo caminho, desertaram, etc. Mas estes marcaram a sua presença. Até porque os que desertaram, que saíram no caminho, deram valor aos que avançaram com coragem.
5: Já Felipe News, também antigo estadista moçambicano, aponta a necessidade da geração mais nova seguir o legado deixado por Joaquim Munhepe. News destaca Joaquim Munhepe como um mentor.
8: Eu tratava-lhe por meu mentor, porque quando fui nomeado ministro da Defesa Nacional, ele, e me recordo bem, o general de Quilimane, Ele dizia sempre que, ele próprio dizia, mais novo, não tenha medo. Não te esqueça que o soldado nunca pode ficar sem comida. E se tiver a oportunidade de ter uma refeição quente, melhor é, porque ele nunca sabe quando que o inimigo nos ataca e quanto tempo vai durar a operação. Então, usei essa mensagem para trabalhar com firmeza como ministro da Defesa. Mas também, quando foi da vez da, como candidato da Frelimo, ele carregou-me para fazer a apresentação no centro do país, no norte, incluindo, fez uma indução contando histórias, uma delas até a mais forte, contou mesmo quando estava na nossa casa em Moeda, ele foi comigo, voou nas costas e encorajou-me.
5: Antigo presidente da República, Filipe Nyusi, falando nas exéquias de Joaquim Munhepe, herói nacional e combatente da luta de libertação nacional, Simon Cabo.
0: Na Praça de Zirais estiveram outras individualidades que destacaram também o legado de Joaquim Munhepe. O secretário-geral da CLIN diz que o tenente-general na reserva era membro Carlos Celia, diz que não há nódoa que possa colocar-se no branco e limpo trajeto de Joaquim Munhepe.
4: Os combatentes da luta de libertação nacional, seus colegas da trincheira, sempre lhe deram honra e respeito, devido aos seus valores éticos e humanistas. Comandante nato, onde que não se pode apontar o dedo de uma nódoa suja na sua camisa branca. Este é o comandante Joaquim Munhepe, o mentor da especialidade de comunicação como sistema de recolha e transmissão das informações militares nas zonas libertadas e nos centros da Frelimo, que foi o sistema eficaz para desarticular o inimigo no campo das batalhas e entre as Forças Populares de Libertação de Moçambique, FPLM, e o Exército Colonial Português.
0: Por sua vez, o secretário-geral da Frelimo, Shaquille Abubakar, encontra em Munhepe um homem com dedicação sem medida ao Estado e ao partido.
9: É cristalina a certeza de que a vida e trajetória do camarada Munhepe foi marcada por elevado espírito de patriotismo, coragem, integridade e compromisso com o povo. Por isso, reconhecendo-se a vida de sacrifício, bravura inabalável à nação, bem como a sua conduta exemplar, o legado histórico e os relevantes serviços prestados à pátria, o Estado moçambicano o consagrou como herói nacional.
0: O secretário-geral da Frelimo, Shaquille Abubakar, falava na manhã de hoje nas exéquias do combatente da luta de libertação nacional, o tenente-general na reserva, Joaquim Munhepe. Hoje, recorde-se, é o primeiro dos dois dias de luto nacional decretado pelo governo na sequência da morte de Munhepe no último domingo, vítima de doença. O presidente da República assegura a reabilitação das principais vias de acesso do Niassa no quadro do Programa Acelerado de Reabilitação e Construção de Estradas. Daniel Chapo diz que, à luz da iniciativa, já estão a ser definidas as vias de acesso que se vão beneficiar de intervenções daquela província. Chapo refere que, dado o avançado estado de degradação, algumas estradas não abrangidas pelo programa serão igualmente alvo de reabilitação.
10: Já foi lançado o Programa Nacional de Estradas na cidade da Beira, onde já definimos as estradas que de 2026 e 2031 vamos levar a cabo. Essas são as estradas principais. Por isso dissemos que a estrada Coamba-Mecanhelas vai arrancar este ano, porque o concurso já foi lançado, mas como sabem, choveu bastante, as estradas de Niassa ficaram bastante degradadas. Não só vamos basear no Programa Nacional de Estradas, estamos a trabalhar para que mesmo aquelas estradas que neste momento não são asfaltadas, nós possamos reabilitar para que essas estradas possam estar, portanto, estradas bem transitáveis.
0: O chefe de Estado moçambicano falava esta sexta-feira no balanço da sua visita à província do Niassa, onde trabalhou nos distritos de Coamba, Mecanhelas, Mandimba, Moembe, Mavago e Lixinga. Governo aposta na modernização dos corredores logísticos para a dinamização da economia moçambicana. Com efeito, o Executivo está a mobilizar financiamento para a reabilitação dos portos, ferrovias, estradas e sistemas de gestão aduaneira. Jornalista Layton Sifa.
11: O governo, o facto, foi dado a conhecer esta sexta-feira na Beira pelo ministro de Planificação e Desenvolvimento, Salim Valá, no Fórum Económico de Moçambique, onde referiu que a ideia é tornar os corredores logísticos mais atrativos e competitivos ao nível da região austral de África. Salim Valá disse que os corredores de desenvolvimento são determinantes para a transformação, galvanização e diversificação da economia do país.
12: A importância estratégica dos corredores de desenvolvimento para a integração de Moçambique na África Austral. Os corredores de desenvolvimento, e particularmente o corredor da Beira, são determinantes para a transformação econômica de Moçambique e galvanizadores da diversificação econômica e da industrialização do nosso país. Por essa razão, estão a ser levadas a cabo reformas profundas nesse domínio e estão a ser feitos investimentos pesados nesta área para que os corredores sirvam não apenas o Interland, mas contribuam de forma axial para tornar a nossa economia mais integrada, mais sustentável, mais inclusiva e também vibrante.
11: Por seu turno, o presidente da Associação Comercial da Beira, Félix Machado, defende mais apoio do governo ao setor privado para que este possa cumprir a sua função no tecido econômico.
13: O setor privado nacional não é apenas parceiro. O setor privado é um verdadeiro motor de desenvolvimento da nossa economia. É o setor privado que investe antes da certeza. É o setor privado que cria emprego antes da estabilidade. Que o setor privado não cresce no vazio, cresce com o governo. Ele cresce quando existem infraestruturas funcionais e competitivas.
11: Participaram no Fórum Económico de Moçambique membros do governo, investidores, associações económicas e empresariais, académicos, bem como empreendedores.
0: A Assembleia Provincial de Teta aprova o relatório e balanço das atividades do Executivo Provincial referente ao ano de 2025 e à respectiva conta-gerência, projetos estruturantes e a proposta da tarifa de transporte interdistrital e de mercadorias foram igualmente chancelados pelo órgão. Adriano Bikiwan.
14: Dos 4 documentos, apenas o referente a projetos estruturantes foi aprovado por unanimidade e os outros 3, o voto maioritário da bancada da Frelimo foi determinante. Adelino Mafunga, presidente da Assembleia Provincial de Tete, fez a declaração de voto.
15: Em meu nome pessoal e em nome da população que representamos, declaro aprovado o relatório e balanço do plano de orçamento dos órgãos de governação descentralizada provincial referente ao exercício económico de 2025.
14: A bancada da Frelimo explicou por que votou a favor deste documento.
16: Votamos a favor do relatório balanço de 2025 porque apresenta principais atividades realizadas durante o ano, mesmo diante de várias adversidades ligadas às manifestações ilegais e ações terroristas na zona norte do país, o Executivo redobrou os esforços na construção de salas de aulas, construção de bombas de água e respectivos sistemas de abastecimento de água.
14: A bancada da RENAMO falou do seu posicionamento.
17: Baixo nível de execução do orçamento de investimento, uma cifra ilusória de 8,9%, confronte tabela seja do balanço. 0% de taxa de escola primária, ensino secundário primeiro grau, ensino secundário segundo grau, na atividade número 1.
14: A bancada do MDM explicou por que chumbou o relatório balanço do Executivo Provincial.
18: O MDM votou contra o balanço anual do plano e do orçamento dos OGDP para 2025, porque no panorama geral, com olhar atento a todos os distritos, a transidade rodovial é quase impossível. Votamos contra porque constatamos ao nível da província inexistência do fornecimento de água potável em altura da necessidade da nossa população.
14: Refira-se que participaram nesta terceira sessão ordinária da Assembleia Provincial de Tete 76 membros, dos quais 60 da Frelimo, 9 da RENAMO e 7 do MDM.
0: Precariedade de salários, falta de equipamentos de proteção e outros males continuam a informar diferentes

0: localizada em Namaíta e ter ouvido lamentações dos trabalhadores. Os trabalhadores lamentam pela precariedade dos salários, falta de contratos e equipamentos de proteção, colocações consideradas gerais quando o dirigente visita algumas empresas na província. Por isso, reiterou o cumprimento escrupuloso da lei laboral.
1: Há a questão de observância das normas, que é importante. As normas de trabalho, mas também a legislação moçambicana, são recomendações que nós deixamos, a questão dos contratos, a questão da segurança no trabalho, descontos para o INSS, que foi-nos aqui explicado o que está a acontecer, e deixa-nos de alguma maneira satisfeitos. Precisamos é constantemente fiscalizar sobre o funcionamento e sobre a observância das normas, que em algum momento houve queixas.
0: Secretário de Estado de Nampula, Plácido Pereira, esta sexta-feira exortando o cumprimento escrupuloso da lei laboral e respeito pelo trabalhador nas unidades fabris que operam na província para evitar conflitos.
2: Normas laborais em violação na província de Nampula. Enquanto isso, na vizinha província da Zambézia, há dezenas de jovens que chegam ao mercado laboral. Jornalista Rizik Zacarias.
3: 50 técnicos de diversas áreas acabam de ser graduados e lançados para o mercado de emprego este sábado pelo Centro de Formação Profissional de Futuros Cientistas Moçambicanos em Climane. Trata-se de jovens formados nos cursos de culinária, refrigeração, eletricidade instaladora e industrial. A formação teve a duração de 6 meses, entre teoria e a prática. O coordenador de formação técnica e empreendedorismo no Centro de Formação Profissional de Futuros Cientistas Moçambicanos, Gilberto Brito, destaca que os graduados estão dotados de habilidades técnicas para inovação, criatividade, pesquisas científicas e formulação de soluções tecnológicas no mercado do emprego.
4: O Centro de Formação tem como objetivo fomentar o desenvolvimento de habilidades práticas e técnicas dos formandos, preparando-os para o mercado de trabalho. Quarto objetivo, temos como o teor, fomentar a inovação e a criatividade, isto é, incentivar a inovação e a criatividade dos formandos para o processo, contribuir para o desenvolvimento de soluções inovadoras no mercado de trabalho.
3: Por outro lado, os graduados comprometem-se em servir bem os cidadãos, incentivando a formação de mais jovens.
5: Respondo pelo nome de Castro Antônio Luiz Sandram, eletricidade instaladora. Realmente estou muito feliz porque aprendi muita coisa durante a minha formação.
6: Sou Shamira Benedito Rodrigues, curso de eletricidade instaladora. Foi o curso de 6 meses. Aconselho aos jovens para que possam ir se aproximar ao Centro de Formação Profissional de Futuros Cientistas para poderem adquirir a esses cursos de curta duração, para poderem ter uma formação e que lhes possa facilitar a vida, né? Porque nem sempre nós vamos ter oportunidades de ter empregos no Estado.
3: Jovens recém-graduados pelo Centro de Formação Profissional de Cientistas Moçambicanos em Climane.
2: Vem aí o Festival do Coqueiro em Inhambane. As potencialidades desta cultura estarão assim expostas para visitantes e investidores. Jornalista Venâncio Macam.
7: O governo de Xangama, em Inhambane, realiza na próxima sexta-feira a segunda edição do Festival do Coqueiro. O evento a ter lugar no posto administrativo de Cumbana prevê juntar mais de 20 expositores com diferentes produtos derivados do coqueiro. A iniciativa visa dinamizar o turismo local e contribuir no desenvolvimento da economia da região, que possui um grande potencial na produção do coqueiro. A diretora das atividades económicas do distrito de Jangamo, Esperança Paulina, assegura estarem criadas as condições para a realização do evento que vai expor as potencialidades do coqueiro.
8: Estarão lá expostos todos os derivados oriundos desta cultura. Estamos a falar desde o material de construção. Nós, que somos da província de Inhambane, sabemos muito bem que é possível construir uma casa usando apenas esta cultura. Teremos lá uma casa que vai espelhar aquilo que é a nossa realidade sobre este material. Também teremos lá os derivados, estamos a falar da gastronomia, de tudo que é preparado usando o coco, o leite, assim como tudo aquilo que é usado através do próprio cafulo. Teremos lá alguns artigos

0: usa no nosso dia a dia. Estamos a falar, por exemplo, de raladores, teremos lá vassouras, mas tudo isso oriundo do próprio coqueiro.
1: Esperança Paulino, diretora das atividades económicas do sítio de Jangamo, assegurando estarem criadas as condições para a realização da segunda edição do Festival de Coqueiro.
2: Abrimos a página do desporto. Mambinhas de sub-17 disputam um lugar no Mundial da categoria ao defrontar hoje a Etiópia em jogo de play-off de acesso à prova. Para o detalhe, vamos a Rabat, no Marrocos, ao encontro do enviado especial do RM Desporto, Mércio João.
3: A seleção moçambicana de futebol sub-17 afirma-se pronta para fazer frente à Etiópia no jogo da noite deste sábado, inserido no play-off qualificativo ao Mundial da categoria. Entrar em campo, lutar, conquistar 3 pontos e marcar o nome de Moçambique com tinta dourada no futebol africano torna-se para já no compromisso dos atletas do combinado nacional. Alan sabe que o duelo desta noite não será fácil, mas pede confiança do povo moçambicano, pois em campo diz que vai correr do princípio ao fim do apito, com vista a dignificar as cores nacionais.
4: O jogo frente à Etiópia, eu não digo que será um jogo fácil, né, para o grupo, mas o nosso grupo está motivado em que eu acho que teremos um bom resultado. Um grupo que vai lutar até o último minuto.
3: Por seu turno, o selecionador nacional Luís Guerreiro promete montar uma equipa forte mentalmente, equilibrada e que sempre estará balanceada ao ataque, pois, para além da palavra vencer a seleção da Etiópia, não há outra que, em termos de resultado, vai substituir a mentalidade da delegação.
5: É uma final. Só pensamos em ganhar o jogo. O jogo vai se decidir ao pormenor. A equipa que estiver muito mais concentrada, a equipa que não cometer erros ao pormenor, penso que ganha o jogo. Nós neste momento estamos muito concentrados, a equipa está forte em termos mental, a equipa vai entrar muito forte porque sabe que não há retorno. Portanto, e como não há retorno, é uma final. E as finais, como já disse, são para ganhar. Portanto, temos a rapaziada com um otimismo, com a possibilidade de ficarem na história de Moçambique, e é isso que nós iremos fazer.
3: Seleção moçambicana de futebol sub-17 com tudo no ponto para encarar na noite deste sábado no play-off qualificativo ao Mundial a congênere da Etiópia. É RM Desporto, Mércio João, com os Mambinhas de sub-17 em Rabat, no Marrocos, rumo ao Mundial de Futebol da categoria.
2: No estrangeiro, pelo menos 82 pessoas morreram esta sexta-feira na sequência de uma explosão de gás na mina de Liushenyun, na província chinesa de Shaanxi. Um balanço oficial divulgado hoje pela agência de notícias estatal da China, Xinhua, refere que a explosão ocorreu às 19h29 locais, 13h29 em Moçambique. 241 pessoas se encontravam a trabalhar no local quando a explosão ocorreu. As autoridades ainda não deram detalhes sobre as circunstâncias em que ocorreu a explosão, indicando apenas que os trabalhos de resgate de sobreviventes estão ainda em curso. A questão da livre circulação de pessoas, bens e serviços na região vai ser discutida pelos ministros dos negócios estrangeiros da SADC, que iniciam hoje uma reunião na província sul-africana de Mpumalanga. Esta abordagem acontece numa altura em que na África do Sul se registram manifestações contra estrangeiros indocumentados, sobretudo na cidade de Durban. Os chefes da diplomacia da SADC vão ainda refletir sobre o atual contexto geopolítico e o seu impacto na região. Terão igualmente a oportunidade de reforçar a coordenação de políticas e a unidade regional em questões internacionais importantes. É o fim do Jornal da Tarde, num dia em que se inicia o luto nacional de 2 dias em Moçambique. É uma homenagem ao combatente da luta de libertação nacional, o tenente-general na reserva, Joaquim Munhep, herói nacional. Os restos mortais de Munhep jazem já na cripta reservada aos heróis moçambicanos em Maputo. Leonardo Matimeli e Simon Cabo despedem-se. Boa tarde.

0: Estivemos a transmitir em cadeia nacional o Jornal da Tarde, referente a este sábado, dia 23 de maio de 2026. Em Moçambique, são 13 horas e 1 minuto.
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0: Vinte, muito boa tarde. A Administração Nacional de Estradas, ANI, em Inhambane, apela ao envolvimento de todos os setores na preservação da área de reserva de estrada. A Associação Provincial de Atletismo pesquisa talentos da modalidade na cidade de Inhambane. Tópicos de alguns assuntos hoje, sábado, a edição e apresentação a cargo de Alexandre Matsimbi e Luís Batista na sonorização. Ótima escuta. Começamos o desenvolvimento dos assuntos que vão fazer a história deste espaço informativo. Com esta indicação, a Administração Nacional de Estradas, ANI, em Inhambane, apela envolvimento de todos os setores na preservação da área de reserva de estrada. O apelo surge pelo fato de serem quase visíveis em todas as rodovias da província casos de construções de todo tipo de infraestruturas no espaço adstrito à ANI. Trata-se de uma prática que mina a concretização de ações de melhoramento e manutenção de estradas. A delegada da Administração Nacional de Estradas em Inhambane, Munira Chisico, indica que, em alguns casos, a existência destas infraestruturas contribui na ocorrência de acidentes de viação.
1: É um trabalho conjunto que temos feito, no sentido de desencorajar as pessoas de ocuparem as zonas de proteção parcial de estradas. Temos feito com o INATOS, com a nossa polícia, não é? Também contamos com o apoio dos distritos e municípios, com os governos locais, de uma forma geral. Temos sempre apelado à população para não construir naquelas zonas de proteção parcial de estradas. Para aqueles que, de alguma forma, constroem sem autorização prévia, os processos são encaminhados para outras instâncias e dali é que vem já a decisão de destruição, caso se verifique que esta área foi invadida sem autorização.
0: Delegada da Administração Nacional de Estradas em Inhambane, a necessidade de não ocupação da área de reserva de estrada. Jornal da Noite, vamos falar de casos de violência doméstica que inquietam a sociedade, segundo reporta Nelson Francisco.
2: Persistem casos de violência doméstica na província de Inhambane, não obstante as ações em curso visando travar o fenómeno. Este ano, a província de Inhambane controlou 720 casos de violência doméstica. Os casos registados nos distritos de Massinga, Zavala e Cidade de Inhambane são do tipo psicológico, físico e patrimonial. Os idosos e mulheres lideram a lista das pessoas que são submetidas à violência doméstica na província de Inhambane. A diretora provincial de Género, Criança e Ação Social em Inhambane, Dúlia David, diz que, face ao problema, o setor tem estado a trabalhar visando a consciencialização de pessoas para travar o fenómeno.
3: Temos realizado palestras, debates radiofónicos e televisivos. Temos privilegiado também mesas redondas para discussão mesmo sobre estas matérias. Capacitações em matérias sobre os direitos humanos, onde divulgamos a lei sobre a violência, mas divulgamos também um mecanismo multissetorial de atendimento integrado à vítima de violência, como ele funciona, este mecanismo. A lei de promoção e proteção dos direitos da pessoa idosa tem sido também nossa preocupação, que as pessoas conheçam.
2: Dúlia David, diretora provincial de Género, Criança e Ação Social em Inhambane, e as ações em curso visando reduzir casos de violência doméstica nesta parcela do país.
0: Obrigado, Nelson Francisco, e este dado sobre o combate à violência doméstica neste Jornal da Tarde, quando são 13 horas e 6 minutos. Hoje há futebol inserido no Moçambola, na Machis. Joga-se esta tarde entre a Associação Desportiva de Vilanculo e o Ferroviário de Nacala, em Frema Citela.
4: Ora viva, muito boa tarde aí no estúdio e ao estimado ouvinte da Rádio Moçambique. O ambiente aqui na Machis é de autêntica festa de futebol. Está tudo rigorosamente a postos para este duelo eletrizante entre a Associação Desportiva de Vilanculo e Ferroviário de Nacala. Os dois plantéis gozam de excelente saúde médica e física e a palavra de ordem em ambos os balneários é apenas uma: espetáculo e vitória para brindar os adeptos a jogar na condição de visitada, a Associação Desportiva de Vilanculo manifesta uma vontade férrea de assumir as rédeas de jogo e derrotar os Locomotivas de Nacala. No entanto, o conjunto técnico da casa reconhece o excelente momento de forma que o adversário atravessa. Olhando para as contas da tabela, o Ferroviário de Nacala entra em campo moralizado, ocupando a segunda posição com 9 pontos. Já a Associação Desportiva de Vilanculo, que tem menos jogos disputados, somando apenas 2 partidas até ao momento, ostenta 4 pontos na bagagem. Estes são frutos de um empate sem golos na ronda de abertura diante do Ferroviário de Lixinga e de uma vitória expressiva de 3-0 contra o Ferroviário de Nampula na última jornada. Ingredientes não faltam, por isso, para uma grande partida de futebol, mas logo. O público promete lutar por completo as bancadas do campo municipal Valdemar de Oliveira Fernandes, na cidade de Machis, aproveitando, claro, o fato de o jogo realizar-se em pleno sábado. Nas imediações do recinto desportivo, nota-se já a moldura humana e a chegada de caravanas de adeptos vindos de vários pontos da província, como Massinga, Morrumbene, cidade de Inhambane, Jangamo, Inharrime e Omuine, sem esquecer a sempre fiel e barulhenta claque que viajou desde Vilanculo para apoiar os hidrocarbonetos. Para ajudar a festa de futebol, o clima também joga a favor. Estamos no inverno e a cidade de Machis registra uma temperatura amena e muito agradável, ideal para a prática de futebol e para garantir um jogo apetecível. Meu nome é Efraim Macitela e volto mais logo em tarde desportiva aqui na Rádio Moçambique para a narração da partida Associação Desportiva de Vilanculo, Ferroviário de Nacala. Muito boa tarde e até logo.
0: Até logo, ainda no desporto, no caso o atletismo, a Associação Provincial da Modalidade Pesquisa Talentos na capital provincial. O evento desta manhã juntou mais de 300 atletas. O presidente da agremiação, Jacinto Zifanias, disse que a par da pesquisa de talentos era o objetivo do evento realizado na pista 7 de setembro, avaliar o potencial dos atletas que irão participar na fase provincial dos Jogos Desportivos Escolares. Na hora do balanço, Zefanias disse:
5: é uma forma que nós encontramos para podermos medir a capacidade que nós temos, que visa a preparação de Jogos Desportivos Escolares. Isto é com a coordenação da OJM, que é o nosso parceiro.
0: Quantos participantes?
5: Aqui tivemos hoje cerca de 300 crianças, mas não são todas 300 crianças que participaram. O primeiro escalão feminino, temos a Taura João, da Escola 3 de Fevereiro, que ocupou o primeiro lugar. Hoje temos o segundo classificado, que é a Franciela Francisco, da Terceiro Congresso. Hoje temos a Rubi, da Kim, vem da 3 de Fevereiro. Então, esse é o primeiro escalão feminino. Então, esses estão no pódio, praticamente. O primeiro escalão masculino, temos o Jamique, do 1º de maio. Depois temos Ache Sérgio, 3º Congresso. Depois temos Isaías Nito, de Marrambone. Então, este é o primeiro escalão. No que diz respeito ao segundo escalão feminino, temos a Elia Rogério, da escola SOS. Depois temos a Ivânia dos Santos, da 3 de Fevereiro, que ocupou o segundo lugar. Depois temos o terceiro lugar, a Laura da Vitória, 3 de Fevereiro. Então, este é o segundo escalão feminino. Então, no segundo escalão masculino, temos Elvis Iran, da 3 de Fevereiro, depois Kelvin Rito, do 1º de maio, e Domingos David, da escola SOS. Estamos a falar do segundo escalão. O terceiro escalão, 100 metros feminino, temos a Naira Rodrigues, da escola Emília Daus, e Cristina da Geise, de Marrambone, e a Ciara da Felizarda, da escola 3 de Fevereiro. Depois temos também o terceiro escalão masculino, temos o Cristo João, ocupou o primeiro lugar, Alfredo Bento, da 3 de Fevereiro, ocupou o segundo lugar, e Asson Jaime ocupou o terceiro lugar, é de Emília Daus.
0: Alguns atletas nos esconderam a sua satisfação.
6: Este homem, Bernabé Chalenga, Eu acho que o segredo foi muito treino.
7: Chamo-me Naira Rodrigues, na escola secundária Emília da Uce. Fiz os 100 metros. O segredo foi confiança, só isso.
8: Alfredo Bento Jorge, estudo na escola 3 de fevereiro. E o segredo ali na corrida de velocidade é que não deve ter medo dos outros, deve correr confiante em si mesmo para poder ganhar.
0: O primeiro secretário do partido Frelimo na cidade de Inhambane, Augusto Machava, co-organizador do torneio, disse que eventos similares contribuem para retirar os jovens e adolescentes de práticas nocivas.
9: Tomando em conta que os nossos jovens nos últimos dias estão mergulhados em atos maléficos, envolvidos em crimes, e esta ocasião é mesmo para trazer uma ideia aos nossos jovens que estas atividades são importantes porque ocupam uma certa parte dos jovens da nossa juventude.
0: O diretor provincial da Juventude e de Esportes, Leonardo Bassagnani, considera que o torneio de pesquisa de talentos serviu para analisar o potencial de Inhambane.
10: É muito positivo. Quando a ideia foi apresentada, nós julgamos que era uma ideia que ia dar, mas não contávamos com essa participação massiva das escolas, dos alunos, acompanhado com os seus próprios professores. E julgamos que é muito positivo também. Acabamos vendo muitos talentos que a nossa Associação Provincial de Atletismo vai tirar o melhor proveito dessas crianças para que não parem por essa iniciativa, continuem a praticar o atletismo.
0: Os participantes vencedores nos diversos escalões receberam brindes diversos. Agora o futebol internacional, a Organização da Juventude Moçambicana, está otimista quanto ao alcance de bons resultados dos Mambas na fase de apuramento para o CAN. Manuel Chimel.
11: Secretário Provincial da Organização da Juventude Moçambicana, JM Inhambane, acredita na qualificação do Combinado Nacional de Moçambique à fase final da Copa Africana das Nações em Futebol. Osman Hassan mostrou a crença em reação ao sorteio da CAN realizada última terça-feira na sede da Confederação Africana de Futebol, CAF. Hassan considera que os adversários de Moçambique, nomeadamente Senegal, Sudão e Etiópia, são respeitados pelos Mambas, mas a turma moçambicana está apta para contrariar até o favoritismo dos Leões de Teranga.
12: Nós, como seleção, estamos num nível que podemos competir com qualquer seleção. Agora, há coisas que nós, como moçambicanos, precisamos é refletir. Já o chefe do Estado dizia, a qualidade dos nossos campos pode, de certa forma, minar em termos de preparação. E nós, os críticos, temos olhado para a seleção não apenas com as condições que nós temos. Exigimos que a seleção tenha muitos jogadores de Moçambola. É normal, são as pessoas que nós conhecemos. Mas cabe ao selecionador buscar as melhores peças, de fato, para garantir que uma seleção tenha triunfo, tal como já nos mostrou, que era possível, de fato, defrontar com grandes seleções. Nesse grupo, eu acho que nós, como seleção, poderíamos ter sucesso. E será um bom teste para aquilo que são as esperações de Moçambique para o futuro. Porque se ganhamos, por exemplo, um Senegal, isso será uma nossa final como seleção. E aí estaremos a nos firmar, não só na região, mas também na África, que podemos fazer melhor em qualquer competição que aparecer.
11: Osman Hassan, secretário provincial da Organização da Juventude Moçambicana.
0: Eu fecho do Jornal da Tarde, uma edição e apresentação de Alexandre Matzimbe. Luiz Batista esteve na sonorização. Até a próxima, se Deus quiser.
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2: Em África já não há criança. Poderia aqui tecer rasgados elogios ou cantar em assobios uma daquelas canções que o herói me ensinou. Dançar ao ritmo de tambor que neste berço da humanidade solta melodias de amor. Mas são os que idolatro que me ensinaram de ano a ano a dançar mapico por amapiano. São os que idolatro que me ensinaram de ano a ano a trocar mapico por amapiano. Poderia até contar-te quão belas são as estrelas, insistir com rancor, aliás, com temor, que Pelúcia, Barbie e Cinderela são apenas bonecas que ensinam humanidade e não insultam sociedade. Insistir que Pelúcia, Barbie são apenas bonecas que ensinam humanidade. E que o artista não bandeira em derva e bisnaices e não tatua meus lábios com conteúdos de adultos. E não tatua meus lábios com conteúdos de adulto. Poderia até cantar ou dizer: o barco de papel foi ao rio até ao mar. Balança, balança, balança sem parar. O barco de papel foi ao rio até ao mar. Balança, balança, balança sem parar. Mas são fardas e parapos carregados ao corpo, a raiva no coração, o conteúdo da televisão, que ensinaram que uma bala cala meu irmão, que me ensinaram que uma bala cala meu irmão. Poderia aqui falar dos direitos. Direitos que na inocência ou demência mal saberia que o perigo, o partido escolhido, quando é meu violado o artigo, ganha defeito. Não é que não há crianças em África, não é porque não há direitos em África, não é que não há crenças em África, mas o Ocidente me ensinou que no meu continente, em África, já não há criança. O Ocidente me ensinou que em África já não há criança. Evan, o poeta.
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1: 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Eu tenho que mandar tudo para o seu valistas, um marco para ela. Vamos dizer que essa tafia com o Yasu Vilano ou a recomendar a cama de manhã.
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0: Cara, tu me disse se puder algum interativo contigo durante 14 horas.
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2: Boa tarde. O Presidente da República destaca a integridade e bravura do General Joaquim Munhap como qualidades do finado. Daniel Chapo diz que Moçambique perdeu um dos seus filhos, que muito fez pela independência do país. No elogio fúnebre, o Presidente da República sublinhou hoje que Joaquim Munhap era dono de uma verticalidade inabalável.
3: Um homem firme, incorruptível, íntegro, de verticalidade inabalável e fiel aos interesses nacionais, que são interesses do povo moçambicano. Os moçambicanos devem orgulhar-se sempre e ser eternamente gratos pela contribuição imensurável do General Munhap para a libertação da nossa pátria, da África e do mundo, o que faz deste herói uma personalidade histórica de dimensão supranacional.
2: As mensagens fúnebres apresentadas no velório de Joaquim Munhap, que teve lugar hoje na Praça dos Heróis em Maputo, enalteceram o carisma e a determinação do General Munhap. E o antigo presidente da República, Armando Guebuza, descreve Joaquim Munhap como um patriota que lutou para o alcance da paz e da independência nacional. Já o antigo estadista Joaquim Chissano destacou a dedicação de Joaquim Munhap na formação de quadros que contribuíram para a libertação da pátria e do povo. Por sua vez, Felipe Nunes, também antigo presidente da República, apontou a necessidade da geração mais nova a seguir o legado deixado por Joaquim Munhap. Na apresentação da mensagem do partido, o secretário-geral da Frelimo, Shaquille Abubakar, disse que Joaquim Munhap foi um homem com dedicação sem medida ao Estado e ao partido.
4: É cristalina a certeza de que a vida e trajetória do camarada Munhap foi marcada por elevado espírito de patriotismo, coragem, integridade e compromisso com o povo. Por isso, reconhecendo-se a vida de sacrifício e bravução inabalável à nação, bem como a sua conduta exemplar, o legado histórico e os relevantes serviços prestados à pátria, o Estado moçambicano o consagrou como herói nacional.
2: Secretário-Geral da Frelimo, Shaquille Abubakar. Noutras notas, o governo aposta na modernização dos corredores logísticos para a dinamização da economia do país. Para tal, o Executivo está a mobilizar financiamento para a reabilitação dos portos, ferrovias, estradas e sistemas de gestão aduaneira. O fato foi dado a conhecer esta sexta-feira na Beira pelo Ministro da Planificação e Desenvolvimento, Salim Valá.
5: Os corredores de desenvolvimento e, particularmente, o corredor da Beira são determinantes para a transformação econômica de Moçambique e galvanizadores da diversificação econômica e da industrialização do nosso país. Por essa razão, estão a ser levadas a cabo reformas profundas nesse domínio e estão a ser feitos investimentos pesados nesta área.
2: Salim Valá falava no Fórum Económico de Moçambique, onde referiu que a ideia é tornar os corredores logísticos mais atrativos e competitivos ao nível da região austral de África. No desporto, Mambinhas de sub-17 disputam um lugar no Mundial da categoria ao defrontar hoje a Etiópia em jogo do play-off de acesso à prova. Para o detalhe, vamos a Rabat, no Marrocos, ao encontro do enviado especial do RM Desporto, Mércio João.
6: A seleção moçambicana de futebol sub-17 afirma-se pronta para fazer frente à Etiópia no jogo da noite deste sábado, inserido no play-off qualificativo ao Mundial da categoria. Entrar em campo, lutar, conquistar 3 pontos e marcar o nome de Moçambique com tinta dourada no futebol africano torna-se para já no compromisso dos atletas do combinado nacional. O selecionador nacional Luís Guerreiro promete montar uma equipa forte mentalmente, equilibrada e que sempre estará balanceada ao ataque.
7: É uma final, só pensamos em ganhar o jogo.
6: Seleção moçambicana de futebol sub-17 com tudo no ponto para encarar na noite deste sábado no play-off qualificativo ao Mundial a congênere da Etiópia.
2: Fechamos com uma notícia do estrangeiro. Pelo menos 82 pessoas morreram esta sexta-feira na sequência de uma explosão de gás na mina de Lushenyun, na província chinesa de Shaanxi. Um balanço oficial divulgado hoje pela agência de notícias estatal da China, Xinhua, refere que a explosão ocorreu às 19h29 locais, 13h29 em Moçambique. 241 pessoas se encontravam a trabalhar no local quando a explosão ocorreu. Próximas notícias, pontualmente às 18 horas. Boa tarde.
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1: 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Associação Desportiva de Vilanculo. 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Associação Desportiva de Vilancolo. E 6 minutos. 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

O qual é? Da Associação Desportiva de Vilanculo. 7 minutos, já chegava a um birra cacano. Mabelela e a Machula e a Mesa. Maumela e o Calamanga e o Ona e a Manuel. 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A Ferroviário de Nacala Loi Macrônica, Associação Desportiva de Vilanculo e na Colore. A bola para ver na cala. 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A bola que está aí na cor, o atiro lá é a Muhati. 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A bola que está aí na cor, o atiro lá é a Kikito, a ADV. A Kikito, a ADV. 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Vai te cometer lá a ferviar. 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Apetite lá com a Sataka Júnior. 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A bola e a Yudi. 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E a Sikisi que é com a Susa. E a Kamani. E a Muhati. 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Mário angascoto como que ela quase. E tiquela ganha bola Mário. A Lusa. Bateia com a Ferviário Anacala. Iuda ganha bola na Bili. Vai ter que levar a DV. E Milton, de que patia número 10 com a Macaque. Apeta a Niqueta Mana. 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Lá com a bola. Com ela Muhati. Arruma essa bola. A lançamento. Yilumba Kawa. A Associação Desportiva de Vilanculo. 8 minutos. Kachigava Chambiri Chakakano. O Abi. O Ferviário Anacala. Este gol time. E Quali Anga Vete Relaciona. Belo apambeno aqui a Associação Desportiva de Vilanculo. 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E a Kamani. 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Aquela bola, Laiane. 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

0: 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Vai ter que ir ao Belo Ferroviário de Nakala. 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A Associação Esportiva de Vilankulu. 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Kuma 22, Litos, Kungena Dércio. Extremo por extremo. 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A bola aí na quale. 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A bola aí no Bacau, a Associação Esportiva de Vilanculo, e lançamento. 20 minutos, Kati Gavachambiru Chakakano. 1-1, Kalvalé Amachichi. A Chico meteu bola, Kikito. 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A bola aí no Bacau, a Ferro Verde na Calam. E Sataka Júnior. Aniketele Ivan Tropa. Ivan Tropa ba bola leniana aniketa Dersi. Dersi é com uma pambene. E aquela é com Ivan Tropa. Ivan Tropa ni bola. Aniketa Dersi. Dersi é aquele saca Sataka Júnior. Sataka Júnior aniketa Ivan Tropa. Ivan Tropa ni bola. Abaia com Yudi. Yudi é aquela bola aniketa Neymar. Neymar é aquela bola. Lá com aniketa. 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E a mina, tu vês que meteu a bola. Skipa tinha número 26, Kamakaki. E Ferroviário de Nacala arruma com o Kati Gavalete e o Umbirja Kakano. Kamalu, Abdul Omar, aquela quatia babeli. E o Anandu, skipa tinha número 4, não sei lá com quem. 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A Niketa bola. Ivan Tropa cruzamento. 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E Mario a bola. 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A Niketa Neymar Kanyembe. 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Pachela. E na segunda vaga de ataque ferroviário, e Murata, Chulula, Ala Vetela, e na Cloro, Atiro, Laiane, Loie, Amine, Angachikelang, Bola e Rumeli, lançamento e Lumbacawa, a Associação Desportiva de Vilanculo. Como Mário, no esquipa tinha número 11, Kandogapo, com Gana 4, Nando, Kakao ADV. Ela por ela, avançado por avançado. 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E Manangani bola. 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E a Kalui. 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A Vika Laiane Sikisi. 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Iaka Manibola. 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Amini até Caniqueta Neymar. Neymar Abibola. Iaka Dersi. 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Como ela é Jacob Cunha. 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A bola, Ilumbakawa, a associação, né? 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A UIA com recalho.
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0: Moreira, vou cantar para ti.
1: Uau, obrigado.
0: Seria todo o meu gosto o saber que te agrada. Oxalá te agrade, Moreira.
1: Uau, não tenho palavras. E acho que vai agradar a nação toda, o mundo todo, a África toda. Já era sem tempo, né? Juntarmos assim.
0: Assim Deus

0: especial, é?
1: Gostaste, Moreira, gostaste?
0: Estou a adorar e acho que o Moçambique todo vai gostar.
1: Oxalá que sim.
0: Vou levar para o mundo, vou levar para o mundo.
1: Penso que sim. Há de ser de agrado de todos, Moreira.
0: Vai cantar outra vez?
1: Com certeza, com todo gosto.
0: Está acabando o cheiro.

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0: de 40 anos. A idade não.
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2: Nacional prestaram hoje a última homenagem ao Tenente-General na Reserva Joaquim Munhepe, cujos restos mortais foram depositados na cripta dos heróis moçambicanos na cidade de Maputo. Joaquim Munhepe foi lembrado como um homem humilde, corajoso e defensor inabalável da pátria. Reporta Cláudio Doana.
3: O presidente da República diz que o general Joaquim Munhepe foi um compatriota exemplar, o defensor inabalável da pátria. Daniel Chapo destaca que a entrega e postura do general Munhepe foram determinantes para a conquista da independência do país. No seu elogio fúnebre, apresentado na Praça dos Heróis em Maputo, o presidente da República enalteceu os feitos do general Joaquim Munhepe, afirmando que o seu legado deve ser seguido por todos.
4: Vida e obra dedicadas à luta contra a dominação colonial estrangeira e à defesa da soberania de uma nação cuja conquista o general Munhepe foi um dos mais destacados protagonistas. Mas como evocar o percurso nacionalista do general Munhepe na dimensão que lhe é devida, se dentro de nós ainda ecoam a firmeza da sua voz e a certeza das suas inabaláveis convicções por um Moçambique livre, unido e justo. Onde buscaremos nós as insignes palavras, a magnanimidade que se impõe para exaltar um percurso brilhante e de excepcional devoção à causa da pátria e do povo que o general Munhepe tanto amava?
3: Familiares, colegas e amigos recordam o Tenente-General na Reserva como uma pessoa humilde e sempre disponível para causas coletivas e determinado em quase tudo o que fazia. Os filhos do finado dizem que a morte do pai deixa um vazio na família e não só.
5: Desde o dia em que fechaste os olhos pela última vez, uma nova realidade abateu-se sobre nós, mas tenha certeza que não a tememos, Pai, pois sabemos que estarás sempre presente em nossas vidas. Dói, dói mais do que poderíamos imaginar, mas teremos que aguentar firmes, tal como tu nos ensinaste a enfrentar as adversidades da vida. A tua última batalha foi contra um inimigo invisível, silencioso e cruel, mas enfrentaste-a com a mesma firmeza, determinação e coragem que sempre nos habituaste.
3: Os combatentes da luta de libertação nacional afirmam que a agremiação perdeu um compatriota que sabia se posicionar em defesa do país. O secretário-geral da CLIN, Carlos Solia, disse na mensagem fúnebre que o general Joaquim Munhepe deixa a agremiação fragilizada.
6: Os combatentes da luta de libertação nacional estão inconformados com a partida sem regresso de uma das figuras que estiveram sempre presentes na inabalável a luta contra o colonialismo para a conquista da independência do nosso Moçambique, nossa pátria amada. Mas uma estrela se apagou, a qual iluminou e sem tréguas os caminhos que nos levaram à conquista da liberdade, que hoje o povo moçambicano se orgulha por ter a sua própria pátria, a soberania e a identidade como um povo no conceito das nações.
3: Os restos mortais do tenente-general na reserva foram depositados na cripta dos heróis moçambicanos na cidade de Maputo, numa cerimónia na qual estiveram familiares, amigos, ex-colegas, antigos governantes, ex-companheiros da luta de libertação nacional, entre outros.
2: O presidente da República diz que o general Joaquim Munhepe foi um compatriota exemplar e defensor inabalável da pátria. Daniel Chapo destaca que a entrega e postura do general Munhepe foram determinantes para a conquista da independência do país. E os veteranos da luta de libertação, Mariano Matzinha, Eduardo Nia e Alberto Chipande, recordam alguns momentos vividos com o general Joaquim Munhepe. Jornalista Gerson Chamisse.
7: O combatente da luta de libertação nacional, Mariano Matzinha, destaca a lisura e disciplina como algumas das qualidades de Joaquim Munhepe. Matzinha aponta igualmente a dedicação do herói nacional à causa da libertação da pátria na sua frente de batalha na componente das comunicações.
8: Saiu de Moçambique a caminho de Tanzânia. Então foi aí que eu conheci pela primeira vez. Munhepe ainda muito jovem. Então foi levado para a formação, na Tinguéia, e daí subiu, né? Cresceu e dirigiu a direção às comunicações da FRELIM durante todo o nosso processo de libertação nacional. Uma pessoa muito disciplinada e disciplinador também, e muito dedicado e muito honesto. Nunca se meteu em intriga, foi uma pessoa exemplar e foi referência para muitas pessoas que
7: Mariano Matzinho falava na Praça dos Heróis, nas exéquias de Joaquim Munhepe, combatente da luta de libertação e herói nacional. O combatente Eduardo Nihia realça a necessidade de perpetuar o legado de Joaquim Munhepe através da difusão dos seus feitos, sobretudo o patriotismo.
9: Para nós, valorizar o legado de todos esses que lutaram para libertar o país é a questão de... Essa geração nova devem aprender nisso. O problema é que hoje estamos a perder o ser patriotas. Estamos a perder o patriotismo. Por isso é essa questão, como valorizar. Temos que continuar a ensinar essa geração nova.
7: A nossa reportagem ouviu o combatente da luta de libertação nacional, Alberto Chipande, que recordou um dos momentos com Joaquim Munhepe.
10: Criou o primeiro Estado-Maior das Forças Armadas de Moçambique, justamente. E com ele participamos das negociações do Acordo do Lusaka. Ele era o homem que transmitia as comunicações, tanto nós que estávamos em Lusaka, assim como que estava a retaguarda, como que as coisas decorriam. Grande homem.
7: Alberto Chipante, combatente da luta de libertação nacional, recordando Joaquim Munhepe, herói nacional, falando este sábado nas exéquias que tiveram lugar na capital moçambicana, Maputo. Figura histórica da luta de libertação nacional, Joaquim Munhepe destacou-se como dirigente das Forças Populares de Libertação de Moçambique e combatente ao serviço do povo moçambicano. Na sequência do desaparecimento físico de Munhepe, o Conselho de Ministros decretou 2 dias de luto nacional a contar da data do funeral. Deste modo, hoje e amanhã, a bandeira nacional está içada à meia haste em todo o território nacional e nas missões diplomáticas e consulares de Moçambique.
11: Joaquim Munhepe, 1946. 2026.
12: A morte do general é uma perda irreparável para o país, para os combatentes e para a família. O legado de patriota, de dedicação à causa da independência, é este que devemos entregar à juventude. O general Munhepe deixa para nós, acima de tudo para a juventude, para continuar esse processo de construir uma nação forte, uma nação próspera. E para isso, utilizando a experiência do general Munhepe, um combatente estudioso que fez distintas formações de qualificação na área das ciências militares, devemos transpor isso e dizer, jovens, todos os desafios que o país tem, a solução está nas mãos da juventude, que deve estudar, dominar a ciência e a tecnologia e identificar soluções que coadunam com a realidade atual de Moçambique. Estudando, estaremos a valorizar o legado do general Joaquim João Munhepe.
11: António Ramatai, veterano da luta de libertação nacional.
2: 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Espaço para o desporto. Com este grande feito, Moçambique acaba de se apurar para o Mundial de Futebol de Sub-17. Belisário Macambo, boa noite. O que é que significa para o futebol moçambicano esta qualificação?
13: Muito boa noite, Cristina. Boa noite, leitor da Antena Nacional. É verdade, é uma qualificação histórica. Moçambique consegue pela primeira vez este registro, esta qualificação para uma fase final do Campeonato Mundial de Futebol, no caso concreto de Sub-17, feito alcançado hoje no desempate por pontapés da marca de grandes penalidades frente à Etiópia por 5-4, após empate por 1-1 no tempo regulamentar. O jogo não precisou de prolongamento. Previa assim o regulamento desta competição. Moçambique consegue então a qualificação depois de ter terminado na terceira posição na fase de grupos, um grupo ganho pela seleção nacional da Tanzânia, seguida pela seleção do Mali. Moçambique, como terceiro classificado, acabou então por conseguir acesso a play-off, que dava então apuramento em caso de vitória para o Mundial de Futebol, Mundial para o qual a África leva 10 seleções, 8 das quais qualificadas diretamente. Os primeiros e segundos classificados dos grupos seguiram diretamente para o Mundial e depois os terceiros classificados jogaram play-off, o que significa que Moçambique ocupa uma das duas vagas que restavam para fechar o lote das 10 apuradas para o Mundial do Qatar neste ano. Uma seleção liderada pelo português Luís Guerreiro, que está então a fazer história. Começou mal, com uma goleada por 3-0 diante da Tanzânia, quando tudo indicava que a campanha da seleção seria fracassada, já se cogitava precisamente isso mesmo. As declarações do selecionador durante a semana para recuperar até animicamente os jogadores foram, de facto, na minha opinião, extraordinariamente importantes para recuperar o moral dos jogadores. Conseguiu um empate frente a uma seleção tão forte como é a do Mali, com tradição no futebol africano de formação. Tem estado frequentemente nesta fase final e é candidata a conquistar o título, candidata e favorita. Conseguiu então um empate muito importante frente a Angola. Angola, que tinha também empatado frente ao Mali. Moçambique impôs, venceu. E conseguiu então este apuramento inédito para uma fase final da Copa do Mundo de Futebol Qatar 2026.
2: Portanto, os Mambinhas estão de parabéns.
13: Estão de parabéns os Mambinhas, está de parabéns o futebol moçambicano, está de parabéns a estrutura federativa. É bom que se diga também, não se deve aparecer apenas já apedrejar a federação. É bom que se diga isto. O presidente da Federação Moçambicana de Futebol apareceu precisamente no Reino de Marrocos a queixar-se da falta de apoios. Oxalá esta vitória, esta qualificação consiga mobilizar mais apoio, haja um manto, vamos assim dizer, protetor entre comas, a estes rapazes que precisam do acompanhamento. E também fica um grande TPC para a própria Federação, para que doravante haja competições regulares nas camadas de formação. Afinal, há qualidade, mas precisa-se é de acompanhamento.
2: Muito obrigada, Belisário Macamo. Portanto, Moçambique apura-se pela primeira vez ao Mundial de Futebol da Sub-17, após vencer no desempate por pontapés na marca de grandes penalidades, a similar da Etiópia, por 5-4. Olhemos agora para o Moçambola. A Associação Desportiva de Vilanculo e Ferroviário de Nacala empatam a uma bola no campo municipal da Machixe em partida referente à quinta jornada do Moçambola. Reporta Efraim Mastella.
14: Depois de uma primeira parte sem golos, pautada pelo domínio territorial da Associação Desportiva de Vilanculo, mas com um manifesto desperdício ofensivo, a etapa complementar trouxe a explosão de alegria para os adeptos. A formação da casa adiantou-se no marcador por intermédio de Quale, que bateu o guarda-redes Manuel. Contudo, a reação dos locomotivas de Nacala foi imediata, com Jacob a restabelecer a igualdade que viria a fixar o resultado final. Na leitura ao resultado, o treinador adjunto da Associação Desportiva de Vilanculo, Arthur Romão, não escondeu a frustração e apontou a falta de pontaria dos seus pupilos como principal entrave à conquista dos 3 pontos.
15: Mas, se eu capaz da finalização, temos que ainda trabalhar. Merecemos um resultado diferente deste, mas pronto, está de parabéns à rapaziada pelo esforço que fez durante os 90 minutos. Vamos continuar a trabalhar. Bons momentos o verão, nesse caso. Estivemos sempre na mão de cima, mas por falta de finalização, falta de eficácia, na ponta final acabamos por empatar o jogo. Mas para onde vamos trabalhar?
14: Do lado oposto, Zainadino Mulungo, timoneiro do Ferroviário de Nacala, preferiu enaltecer a resiliência e a postura tática da sua equipa, que soube contrariar o favoritismo do adversário.
16: Sofremos muito na primeira parte, a mérito do adversário está de parabéns, mas o intervalo fez-nos muito bem. No intervalo, voltamos a entrar, só que aquilo que nós tínhamos abordado não sofreu efeito, voltou a cargo o adversário e nós soubemos aguentar o sofrimento, passamos a vida a defender e partimos em contra-ataque para a gente fazer esse gol de 1-1. A mérito, então, de parabéns às duas equipes pelo jogo produzido.
14: Com este desfecho, a Associação Desportiva de Vilanculo, que sofre primeiro golo no campeonato, soma 5 pontos e Ferroviário de Nacala 10 pontos. Riame Desporto e Fraime Macitela.
2: O gabinete da Primeira-Dama da República vai apoiar integralmente a formação do jovem Fernando Cavelo, primeiro astronauta analógico moçambicano admitido no Instituto de Arquitetura Avançada da Catalunha, na Espanha, para um mestrado em Arquitetura Avançada e Fabricação Digital. Fernando Cavelo correu o risco de perder a vaga por falta de recursos para inscrição avaliada em 3.800 euros, o equivalente a 285 mil meticais. Em comunicado, o gabinete da Primeira-Dama da República garante que vai apoiar imediatamente com o valor da inscrição, bem como todas as condições necessárias. O ministro da Justiça, Assuntos Constitucionais e Religiosos encontra-se na província do Niassa e orientou este sábado a cerimónia de lançamento da primeira pedra para a construção da Conservatória dos Registros e Notariados de Mecanhelas. Toda a informação por Januário Eduardo.
17: O ministro da Justiça, Assuntos Constitucionais e Religiosos afirmou este sábado que, com a conclusão das obras da construção da Conservatória dos Registros e Notariados de Mecanhelas, no Niassa, será materializada a iniciativa de aproximar cada vez mais os serviços públicos essenciais aos cidadãos. Mateus Saizi fez estes pronunciamentos este sábado na cerimônia do lançamento da primeira pedra das obras de construção da Conservatória dos Registros e Notariados de Mecanhelas, avaliada em mais de 9 milhões de meticais, com a duração de 1 ano. O dirigente disse que, com a implantação da infraestrutura em Mecanhelas, pretende-se consolidar um sistema de justiça acessível, eficiente e cada vez mais humanizado. Com a entrada em funcionamento da conservatória, o distrito passa a contar com os serviços de registro de nascimento, casamento, óbito, certidão perdial, registro criminal, certidão comercial, escrituras públicas, reconhecimento de assinaturas, procurações, entre outros.
18: E os atos que vão ser praticados aqui, o registro, a emissão da certidão, a emissão do registro criminal, tudo será online em todo o território nacional. Se eu estiver em Cabo Delegado, quero BI, é só pedir, eles entram no sistema, vão baixar os dados que foram registrados aqui, emitem o BI e entregam. Essa é a preocupação do governo e esses atos serão praticados exatamente com a digitalização da administração pública que estamos a fazer. Nós também, como Ministério da Justiça, temos uma base de dados de todo o registro civil dos moçambicanos.
17: O secretário permanente do Distrito de Mecanhelas, Leonardo Zefo, disse que com a conclusão das obras da Conservatória dos Registros e Notariados vai dinamizar a tramitação de documentos públicos, segurança jurídica, atos da vida social e comercial. Por sua vez, o Régulo Mecanhelas, Oliveira Fuel, agradeceu o gesto e pediu que o governo colocasse mais infraestruturas públicas para o bem da população.
19: Tivemos de sofrer indo Lixinga, onde acabar dinheiro na estrada. E nós aqui estamos agradecidos muito até aqui não ter tribunal.
17: Ecos da cerimônia de lançamento este sábado da primeira pedra das obras da construção da Conservatória dos Registros e Notariados de Mecanhelas no Niassa. As obras de construção da Conservatória dos Registros e Notariados de Mecanhelas serão compostas por um arquivo, uma sala de noivos, uma sala de atendimento, sanitários, gabinete do conservador, muro de vedação, alpendre e um sistema de abastecimento de água. Januário Eduardo, de Insaca, Distrito de Mecanhelas.
2: A comunidade empresarial da província da Zambésia considera estarem criadas as condições para a integridade comercial com Malawi, com a realização este sábado do Fórum de Negócios na cidade de Blantyre. Sérgio Sixpence, correspondente da Rádio Moçambique, no Malawi.
20: Durante o encontro dos homens de negócios, as duas comunidades empresariais partilharam experiências e oportunidades de investimento nos dois países. No fórum, que foi dirigido pelo governador da província da Zambésia, os empresários malauianos expuseram as dúvidas quanto aos procedimentos para se investir na província da Zambésia, com maior enfoque nos procedimentos burocráticos, na segurança para os seus investimentos, além das políticas alfandegárias. Pio Matos, governador da província da Zambésia, assegurou aos empresários malauianos que todas as condições para a recepção de investimentos estrangeiros estão criadas naquele ponto de Moçambique e que ninguém deveria hesitar em canalizar os seus investimentos. No fim do encontro, os homens de negócios de Moçambique e do Malawi que participaram neste fórum eram homens felizes.
21: Isso é muito bom a reunião, isso é muito bom projeto a Zambésia trouxe aqui. Então, isso é oportunidade para pessoas também de Malawi. Vamos fazer trabalho junto. Então, tem muito diferente tipo de trabalho disponível. Então, quando fazer trabalho junto, então isso é muito bom para todos os países.
22: Anisa Madassam, eu achei que foi uma reunião que deu para tirar algumas informações que a gente estava a precisar. Eu acho que foi produtiva.
23: Encontros desse encoraja que haja mais?
22: Eu acho que sim, mas que venha com soluções que aquilo que a gente apresentou. Por exemplo, se nós apresentarmos um problema, a próxima reunião vem falar que aquele problema apresentado na reunião tal foi resolvido dessa maneira, para a gente começarmos a apresentar outros problemas.
24: Raison Chauruca, isso aqui nos ajudou muito em interação com os outros empresários. Gostei muito desse encontro e eu gostaria, se nós continuamos a fazer esse tipo de encontro nas várias ligações através dos nossos vizinhos moçambicanos, como Zâmbia, Zimbábue.
20: Sentimento de alguns empresários moçambicanos e malauianos que este sábado participaram no Fórum de Negócios entre a província da Zambésia e o Malawi, havido na cidade de Blantyre. Na ocasião, o Grupo Empresarial do Malawi prometeu visitar a Zambésia para se inteirar de perto das vantagens competitivas daquela província. Sérgio Sixpence, em Blantyre.
2: Província da Zambésia procura consolidar o seu comércio e laços econômicos com Malawi. Na província de Tete já está em marcha um plano de construção de projetos estruturantes. Adriano Bicuan.
25: Trata-se do valor resultante dos 7,25% das receitas da exploração dos recursos minerais na província. O montante foi revelado esta sexta-feira pelo presidente da Comissão para Assuntos de Plano e Finanças na Assembleia Provincial, na terceira sessão ordinária daquele órgão. Luiz Amor disse que este projeto, apesar de ser aprovado pela Assembleia Provincial, terá que ser ratificado pelo Ministério das Finanças. Amor falou dos projetos a serem executados e os respectivos orçamentos.
26: Setor de saúde, 90 milhões. Setor de obras públicas, 56.554.590 meticais. Setor da juventude, emprego e desporto, 8 milhões de meticais. A presente resolução entra em vigor na data da sua publicação e produz efeitos após a retificação pelo Ministério das Finanças. Aprovada pela Assembleia Provincial de Tete aos 22 de maio de 2026.
25: Obras a serem executadas no âmbito dos projetos estruturantes, pela voz do presidente da Comissão para Assuntos de Plano e Finanças na Assembleia Provincial de Tete, que falava esta sexta-feira na terceira sessão ordinária daquele órgão da cidade de Tete, Adriano Bikwane.
2: No ar o Jornal da Noite, o Hospital Distrital de Caia, em Sofala, recebeu esta sexta-feira um sistema de oxigênio. Com a recepção deste equipamento, o governo distrital diz que vai melhorar a capacidade de resposta no tratamento a pessoas com problemas respiratórios. Filipe Jorge.
0: Com capacidade para 6 toneladas, o equipamento vai servir também os pacientes de alguns distritos circunvizinhos da Zambésia e Tete. Falando na cerimônia de entrega, a administradora de Caia, Nídia Okama, disse que com a chegada do sistema de oxigênio, os pacientes com problemas respiratórios deixam de se tratar fora do distrito. Sublinhou que é um marco importante na melhoria da qualidade do serviço de saúde, apelando aos utentes a fazer um bom uso do material.
1: Já não teremos problemas com pacientes com dificuldade de respiração terem que esperar por caro que foi levar botijas de gás. Já acabou esse sofrimento. Então é um ganho muito grande. Também é uma responsabilidade de conservar esse sistema. Esse sistema é nosso, precisa de nós para conservarmos, para que sirva gerações em gerações. Nós temos que evitar com que o sistema seja vandalizado. Nós temos que evitar que esse sistema sofra qualquer destruição. Então, apelo às nossas autoridades comunitárias, à nossa comunidade, à nossa população em geral, para vigilância do nosso sistema, porque esse sistema vem para beneficiar a nós mesmos. Cada um de nós tem que ver o sistema como a sua salva-vida. Então, todos somos chamados para preservarmos esse bem do Estado.
0: A administradora do distrito de Caia, Nídia Okama, falando no ato de entrega de um sistema de oxigênio no hospital local. Filipe Jorge, Beira.
2: Distrito de Caia, em Sofala, beneficia de um sistema de oxigênio, melhorando assim a capacidade de resposta ao tratamento de doenças respiratórias. Enquanto isso, o distrito de Chibuto, na província de Gaza, prepara-se para a campanha de vacinação obrigatória de gado bovino. A iniciativa vai abranger mais de 93 mil animais. Carlos Matzinha.
3: Para o efeito, de acordo com a administradora distrital, decorre a mobilização de recursos e lideranças locais sobre a importância da vacinação na proteção de doenças entre carbúnculos hemático e sintomático. Cacilda Bans explica que a vacinação vai igualmente garantir o arrolamento dos efetivos pecuários do distrito depois de muitas perdas de animais na sequência das cheias e inundações que assolaram o distrito e não só.
4: Ainda não iniciamos, é um programa que já está na agenda de podermos iniciar. Provavelmente na próxima semana já vamos começar a vacinar. Dizer que o nosso distrito tem maior número de bovinos e precisam de banhos carcecida, de vacinas para evitarmos a mortalidade. Mas também dizer que sofreu-se muito, muito gado foi arrastado com as águas, porque podemos entender que como era um sítio que havia lugares que nós não prevíamos e as águas entraram com muita fúria sem estarmos preparados. Outros lugares acordamos de manhã já não conseguíamos entrar. Então assim nós sofremos muito, não só a vacinação, estaremos também aliados a isto, às vacinações, estaremos a fazer um novo recenseamento do gado para termos já o número real do gado que temos neste momento.
2: Distrito de Chibuto, na província de Gaza, prepara-se para a campanha de vacinação obrigatória do gado bovino. No estrangeiro, mais 10 países africanos podem ser afetados pelo ébola que se propaga na República Democrática do Congo e Uganda. É um alerta do Centro de Controlo e Prevenção de Doenças da União Africana, como a seguir reporta Adérito Magaia.
5: Angola está entre os 10 países africanos que correm o risco de ser afetados pelo ébola. além da República Democrática do Congo, epicentro da epidemia, e do Uganda, alertou hoje a Agência de Saúde África CDC, Centros Africanos de Controle e Prevenção de Doenças. Temos 10 países em risco de serem afetados, afirmou o presidente do Centro Africano de Controle e Prevenção de Doenças África CDC da União Africana, Jens Kaseya, durante uma conferência de imprensa. Esses países são o Sudão do Sul, o Ruanda, o Quênia, a Tanzânia, a Etiópia, o Congo, o Burundi, Angola, a República Centro-Africana e a Zâmbia. Existem cerca de 750 casos suspeitos do ébola e 177 mortes suspeitas na RDC, um país com cerca de 100 milhões de habitantes, onde a epidemia se propaga rapidamente, alertou na sexta-feira a Organização Mundial da Saúde, OMS. A epidemia declarada em 15 de maio corresponde a uma nova estirpe do ébola, para o qual não existe vacina e cuja taxa de mortalidade varia entre 30% e 50%, segundo a OMS. Na ausência de vacina e de tratamento aprovado contra a estirpe bondibugio do vírus, responsável pela epidemia atual, as diretrizes de contenção assentam essencialmente no cumprimento das medidas de barreira e na detenção rápida dos casos.
2: O tempo. A cidade de Tete poderá registrar amanhã 32 graus centígrados de temperatura máxima, seguida por Beira, Inhambane e Nampula com 30 graus, Quelimane 29, Vilanculo 28, Xai-Xai 27, Maputo e Lixinga 26 e, por último, Chimoio 25 graus centígrados. Moçambique apura-se pela primeira vez ao Mundial de Futebol de Sub-17 após vencer no desempate por pontapés da marca de grandes penalidades, a similar da Etiópia, por 5-4. Deste modo, colocamos ponto final ao Jornal da Noite. Gratos pela atenção dispensada. Francisco Jato esteve na sonorização e Cristina Xavier na edição e apresentação. Boa noite.

0: seguinte, estamos a 4 minutos.
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2: As notícias a seguir apresentadas por Vitor África. Boa noite.
3: Boa noite, Sérgio Guissamulo. Boa noite, ouvinte. As notícias apresentadas por Vítor Rufino, presidente da República, diz que o general Joaquim Munhep foi um compatriota exemplar, um defensor inabalável da pátria. Daniel Chapo destaca que a entrega e postura do general Munhep foram determinantes para a conquista da independência do país. No seu elogio fúnebre apresentado na Praça dos Heróis, em Maputo, o presidente da República enalteceu os feitos do general Joaquim Munhep, afirmando que o seu legado deve ser seguido por todos.
4: Vida e obra dedicadas à luta contra a dominação colonial.

0: à estrangeira e a defesa da soberania de uma nação cuja conquista o general Munhepe foi um dos mais destacados protagonistas. Mas como evocar o percurso nacionalista do general Munhepe na dimensão que lhe é devida, se dentro de nós ainda ecoam a firmeza da sua voz e a certeza das suas inabaláveis convicções por um Moçambique livre, unido e justo? Onde buscaremos nós as insígnias palavras, a magnanimidade que se impõe para exaltar um percurso brilhante e de excepcional devoção à causa da pátria e do povo que o general Munhepe tanto amava?
1: Os restos mortais do tenente-general na reserva foram depositados na cripta dos heróis moçambicanos na cidade de Maputo, numa cerimónia na qual estiveram familiares, amigos, ex-colegas, antigos governantes, ex-companheiros da luta de libertação nacional, entre outros. Moçambique apurou-se pela primeira vez a um Mundial de Futebol de Sub-17 após vencer a sua congênere da Etiópia nas grandes penalidades. O Mundial vai decorrer no Catar entre novembro e dezembro deste ano. Juntamos em antena o jornalista Belisário Macamo, que fala a seguir desta vitória dos Mambinhas.
2: É uma qualificação histórica. Moçambique consegue pela primeira vez este registro, esta qualificação para uma fase final do Campeonato Mundial de Futebol, no caso concreto de Sub-17, feito alcançado no desempate por pontapés da marca de grandes penalidades, frente à Etiópia por 5-4, após empate por 1-1 no tempo regulamentar. O jogo não precisou de prolongamento, previa assim o regulamento desta competição. Moçambique consegue então a qualificação depois de ter terminado na terceira posição na fase de grupos, um grupo ganho pela Seleção Nacional da Tanzânia, seguida pela Seleção do Mali. Moçambique, como terceiro classificado, acabou então por conseguir acesso a play-off, que dava então apuramento em caso de vitória para o Mundial de Futebol, Mundial para o qual a África leva 10 seleções, 8 das quais qualificadas diretamente. Os primeiros e segundos classificados dos grupos seguiram diretamente para o Mundial e depois os terceiros classificados jogaram play-off, o que significa que Moçambique ocupa uma das duas vagas que restavam para fechar o lote das 10 apuradas para o Mundial do Catar neste ano. Uma seleção liderada pelo português Luís Guerreiro, que está então a fazer história.
1: Moçambique apurou-se pela primeira vez ao Mundial de Futebol de Sub-17 após vencer a sua congênere da Etiópia nas grandes penalidades. O Mundial vai decorrer no Catar entre novembro e dezembro deste ano. Noutras notas da atualidade, cerca de 155 milhões de meticais serão aplicados para a construção de infraestruturas sociais em Tete. O valor em questão é resultado de 7,25% das receitas da exploração dos recursos minerais na província. O montante foi revelado esta sexta-feira pelo presidente da Comissão para Assuntos de Plano e Finanças na Assembleia Provincial de Tete, Luís Amor, na terceira sessão ordinária do órgão.
3: Setor de saúde, 90 milhões. Setor de obras públicas, 56 milhões 554 mil 590 meticais. Setor da juventude, emprego e desporto, 8 milhões de meticais. A presente resolução entra em vigor na data da sua publicação e produz efeitos após a retificação pelo Ministério das Finanças.
1: Cerca de 155 milhões de meticais serão aplicados para a construção de infraestruturas sociais em Tete. A Administração Nacional de Estradas, ANE Inhambane, apela ao envolvimento de todos os setores na preservação da área reservada à estrada. O apelo surge pelo fato de, em quase todas as rodovias da província, serem visíveis casos de construções de todo tipo de infraestruturas no espaço adstrito à ANE. Trata-se de uma prática que mina a concretização de ações de melhoramento e manutenção de estradas. A delegada provincial da Administração Nacional de Estradas, em Inhambane, Monira Xisico, indica que, em alguns casos, a existência destas infraestruturas contribui para a ocorrência de acidentes de viação. O gabinete da Primeira-Dama da República vai apoiar integralmente a formação do jovem Fernando Cavell, primeiro astronauta analógico moçambicano, admitido no Instituto de Arquitetura Avançada de Catalunha, na Espanha, para o mestrado em Arquitetura Avançada e Fabricação Digital. Fernando Cavelo corria o risco de perder a vaga por falta de recursos para a inscrição, avaliada em 3.800 euros, ou equivalente a 285 mil meticais. Em comunicado, o gabinete da Primeira-Dama da República garante que vai apoiar imediatamente com o valor da inscrição, bem como todas as condições necessárias. Na atualidade internacional, mais 10 países africanos podem ser afetados pelo ébola, que se propaga na República Democrática do Congo e no Uganda. É um alerta do presidente do Centro de Controlo e Prevenção de Doenças da União Africana, Jean Kaseya. Segundo Kaseya, fazem parte desses países o Sudão do Sul, Ruanda, Quênia, Tanzânia, Etiópia, Congo, Burundi, Angola, República Centro-Africana e a Zâmbia. Atualmente existem cerca de 750 casos suspeitos de ébola e 177 mortes suspeitas na República Democrática do Congo, um país com cerca de 100 milhões de habitantes onde a epidemia se propaga rapidamente, tal como alertou a Organização Mundial da Saúde. Fechamos com o tempo. A cidade de Tete poderá registrar este domingo 32 graus centígrados de temperatura máxima, seguida por Beira, Inhambane e Nampula, com 30 graus. Quelimane, 29, Vilanculo, 28, Xai-Xai, 27, Maputo e Lixinga, 26 e, por último, Chimoio, com 25 graus centígrados de temperatura máxima. Apresentamos as notícias das 21 horas, as próximas às 0 horas.
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4: O general Munyepe foi um dos mais destacados protagonistas. Mas como evocar o percurso nacionalista do general Munyepe na dimensão que lhe é devida, se dentro de nós ainda ecoam a firmeza da sua voz e a certeza das suas inabaláveis convicções livre, unido e justo? Onde buscaremos nós as insignes palavras, a magnanimidade que se impõe para exaltar um percurso brilhante e de excepcional devoção à causa da pátria e do povo que o general Munyepe tanto amava.
5: Os restos mortais do tenente-general na reserva foram depositados na cripta dos heróis moçambicanos na cidade de Maputo, numa cerimónia na qual estiveram familiares, amigos, ex-colegas, antigos governantes, ex-companheiros da luta de libertação nacional, entre outros. O presidente da República, Daniel Chapo, felicita a Seleção Nacional de Futebol Sub-17, Mambinhas, pela sua qualificação à Copa do Mundo FIFA Sub-17, a realizar-se de novembro a 13 de dezembro deste ano no Catar. Os Mambinhas garantiram a qualificação para o Campeonato do Mundo FIFA Sub-17, competição que reunirá 48 seleções nacionais após vencer a Etiópia por 5-4 na marcação de grandes penalidades, depois de um embate a uma bola no tempo regulamentar. Os meus parabéns aos nossos briosos rapazes por esta façanha. Desde o primeiro minuto deste campeonato africano que decorre em Marrocos, acreditamos no vosso potencial, unidos e com foco, vós sois capazes de muito mais. Destaca o chefe do Estado, que estende as suas felicitações à equipa técnica, à Federação Moçambicana de Futebol e a todos os demais membros

0: da delegação nacional. Refira-se que esta é a primeira vez que uma seleção nacional, neste caso os Mambinhas, qualifica-se à Copa do Mundo de Futebol 11. Noutras notas da atualidade, cerca de 155 milhões de meticais serão aplicados para a construção de infraestruturas sociais em Tete. O valor em questão é resultado de 7,25% das receitas da exploração dos recursos minerais na província. O montante foi revelado esta sexta-feira pelo presidente da Comissão para Assuntos de Plano e Finanças na Assembleia Provincial de Tete, Luís Amor, na terceira sessão ordinária do órgão.
1: Setor de saúde, 90 milhões. Setor de obras públicas, 56.554.590 meticais. Setor da juventude, emprego e desporto, 8 milhões de meticais. A presente resolução entra em vigor na data da sua publicação e produz efeitos após a ratificação pelo Ministério das Finanças.
0: Cerca de 155 milhões de meticais serão aplicados para a construção de infraestruturas sociais em Tete. A Administração Nacional de Estradas, ANE Inhambane, apela ao envolvimento de todos os setores na preservação da área reservada à estrada. O apelo surge pelo fato de, em quase todas as rodovias da província, serem visíveis casos de construções de todo tipo de infraestruturas no espaço adstrito à ANE. Trata-se de uma prática que mina a concretização de ações de melhoramento e manutenção de estradas. A delegada provincial da Administração Nacional de Estradas, em Inhambane, Monira Chisico, indica que, em alguns casos, a existência destas infraestruturas contribui para a ocorrência de acidentes de viação. O gabinete da Primeira-Dama da República vai apoiar integralmente a formação do jovem Fernando Cavel, primeiro astronauta analógico moçambicano, admitido no Instituto de Arquitetura Avançada de Catalunha, na Espanha, para o mestrado em Arquitetura Avançada e Fabricação Digital. Fernando Cavel corria o risco de perder a vaga por falta de recursos para a inscrição, avaliada em 3.800 euros, ou equivalente a 285 mil meticais. Em comunicado, o gabinete da Primeira-Dama da República garante que vai apoiar imediatamente com o valor da inscrição, bem como todas as condições necessárias. Na atualidade internacional, mais 10 países africanos podem ser afetados pelo ébola, que se propaga na República Democrática do Congo e no Uganda. É um alerta do presidente do Centro de Controlo e Prevenção de Doenças da União Africana, Jean Kaseya. Segundo Kaseya, fazem parte desses países o Sudão do Sul, Ruanda, Quênia, Tanzânia, Etiópia, Congo, Burundi, Angola, República Centro-Africana e a Zâmbia. Atualmente existem cerca de 750 casos suspeitos de ébola e 177 mortes suspeitas na República Democrática do Congo, um país com cerca de 100 milhões de habitantes onde a epidemia se propaga rapidamente, tal como alertou a Organização Mundial da Saúde. Fechamos com o tempo. A cidade de Tete poderá registrar este domingo 32 graus centígrados de temperatura máxima, seguida por Beira, Inhambane e Nampula com 30 graus, Quelimane 29, Vilanculo 28, Xai-Xai 27, Maputo e Lixinga 26 e, por último, Chimoio com 25 graus centígrados de temperatura máxima. Próximas notícias às 5 horas.
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